0: meningites, tuberculose e cânceres associados ao HPV.
1: O ministro da Saúde, Alexandre Padilha, fala sobre a vacinação.
2: A campanha de atualização é exatamente porque tem muitas crianças que receberam a primeira, a segunda, mas não receberam a terceira dose de uma vacina que precisa de 3 doses, ou não tomaram o reforço. Como cada vez mais a gente tem mais vacinas incorporadas no SUS, muitas vezes os pais têm até uma dificuldade de acompanhar o calendário. Por isso que eu sugiro aos pais entrarem no Meu SUS Digital, baixar a caderneta de vacina do seu filho no Meu SUS Digital, no celular, porque o próprio Meu SUS Digital manda mensagem para o pai e para a mãe quando está para atualizar a vacina, quando está para vencer aquela vacina, da importância dessa atualização.
0: Para saber mais sobre a campanha de vacinação que ocorre durante todo o mês de agosto, eu e Mariana Jungmann conversamos com Éder Gatti, diretor do Departamento do Programa Nacional de Imunizações. Vamos acompanhar.
1: Diretora Dergatti, seja bem-vindo à Voz do Brasil, um prazer falar com o senhor. O senhor pode começar dizendo pra gente quais são as vacinas e quais os grupos prioritários dessa campanha?
3: É um prazer estar aqui falando com vocês. O público-alvo são todas as crianças e adolescentes com menos de 15 anos de idade. Então, todas as vacinas que fazem parte da rotina de vacinação dessa faixa etária, ela faz parte, então, do escopo dessa multivacinação. Então, nós estamos falando aqui de vacinas contra poliomielite, sarampo, difteria, tétano, coqueluche, e também tem as vacinas de adolescente, como, por exemplo, HPV, e também as vacinas de meningite, as vacinas contra o pneumococo, ou seja, são várias vacinas. A gente está falando de cerca de 20 vacinas que vão estar disponíveis nos postos. São vacinas que já estão nos postos, elas já estão ali disponível para a população na rotina. Porém, a gente aproveita esse mês para intensificar. O objetivo é resgatar as pessoas que perderam a oportunidade de vacinação. Então, nesse momento, o Ministério da Saúde aumenta o abastecimento dos municípios para que tenha mais vacina nos postos, e a gente estimula os municípios a também promoverem ações que intensifiquem a vacinação. Como, por exemplo, o dia D, que está sendo chamado para o dia 22, que é um sábado, e também ações extramuro, ou seja, a sair da unidade de saúde para vacinar em ambiente público, ambiente de alta circulação de pessoas. Então, com isso, a gente espera melhorar ainda mais a cobertura vacinal.
1: Pois é, o senhor mencionou aí o dia D, né, que vai acontecer no dia 22 de agosto, a campanha vai até 1º de setembro, mas por que que é importante a gente ter um dia, assim, de mobilização, né? Por que que o dia D, todo ano o governo faz a campanha e tem sempre um dia D? Por quê?
3: Olha, as pessoas, elas têm uma rotina muito intensa, né? Hoje em dia as famílias, tanto os pais quanto as mães, normalmente trabalham, muitas vezes não têm condições de levar seus filhos durante a semana nos postos. Então, a multivacinação é meio que para alertar os pais de que é importante pensar na vacinação e colocar a vacinação em dia. E o dia D, essa ação no sábado, ela serve para aumentar a oportunidade das famílias em colocar a vacinação dos filhos em dia. Então, o dia D tem essa importância. É um esforço a mais que a gente faz para ampliar o acesso e aumentar, consequentemente, a oportunidade das famílias em colocar a vacinação das crianças em dia.
1: E como é que fica, doutor Éder, depois de 1º de setembro? As vacinas vão seguir disponíveis na rede pública? Quem quiser, não tiver conseguido ir durante o período de campanha, é só chegar num posto de saúde e se vacinar?
3: As vacinas vão continuar lá. Então, durante a atividade corriqueira do posto, a pessoa pode procurar a unidade e colocar a sua vacinação em dia, mesmo depois ou antes da multivacinação. Esse é o mês de mobilização. É o momento em que a gente está resgatando aqueles que ficaram para trás, colocar em dia e aumentar a oportunidade da vacinação. Então, o mês é especial, ele é de intensificação, mas a vacinação já é uma rotina no SUS e as vacinas estão nos postos.
1: Doutora Dergatti, esse ano existe uma preocupação especial com o sarampo em 3 municípios de São Paulo, né? Que municípios são esses? O que está acontecendo por lá?
3: Olha, na verdade, a preocupação com o sarampo lá deve acontecer em todo o país. Hoje o sarampo, o sarampo é uma doença que ela é evitável por uma vacina que nós temos no nosso programa há muitas décadas. Porém, a gente está vendo um descontrole do sarampo no mundo. Só para olhar nas Américas, por exemplo, a gente tem países como Estados Unidos, Canadá, México, Guatemala, que estão com o sarampo sem controle, acontecendo milhares de casos. E agora aqui na América do Sul, nós temos dois países que têm causado muita preocupação, que é a Bolívia e o Peru. Então, o risco de internalização do sarampo, ele é real e é um risco que acontece em todo o Brasil. E, eventualmente, casos relacionados à importação podem entrar. Então, a recomendação de sarampo é para todo o país. Todo brasileiro tem que ter duas doses, pessoas de um ano até 29 anos, duas doses, pessoas de 30 a 59, pelo menos uma dose. E isso está disponível em todos os postos, a vacina está disponível em todos os postos do país e qualquer brasileiro pode procurar uma unidade de saúde. Os três municípios paulistas, que é o município de São Paulo, o município de São Bernardo do Campo e o município de Guarulhos, eles registraram casos de sarampo, um conjunto de casos relacionado à importação e que agora está tendo um trabalho muito intenso por parte do Ministério da Saúde e pelo Estado e pelos municípios envolvidos em conter esse sarampo. E nós estamos conseguindo e vamos conseguir acabar com essa circulação. Hoje, São Paulo, Guarulhos e São Bernardo do Campo está com uma recomendação irrestrita, ou seja, sem necessidade de verificação prévia se a pessoa foi vacinada ou não. De todas as pessoas de 6 meses até 59 anos, a vacina está ali sendo feita para toda a população, nessa faixa etária, nesses três municípios. Então, é importante que quem vive nesses municípios coloque a vacinação em dia, tome uma vacina contra o sarampo, mas as pessoas de outros municípios, é importante verificar se tem pelo menos duas doses até 29 anos ou uma dose de 30 a 59 anos. Para não deixar o sarampo voltar no Brasil.
1: Nem o sarampo, nem essas outras doenças, né, doutor Ed? Nem o sarampo, nem todas essas outras doenças que estão aí no calendário de vacinação, né?
3: É importante lembrar que as vacinas, as doenças que são protegidas com as nossas vacinas, embora muitas delas a gente não veja mais, como por exemplo a paralisia infantil, desde 1989 o Brasil não tem um caso de paralisia infantil. Entre outras doenças, são doenças que a gente não vê mais, só que elas ainda estão por aí. Tem países que ainda têm paralisia infantil. De vez em quando, a gente tem um caso ou outro de difteria no país. E embora a gente tenha controlado doenças como coqueluche e meningite, elas ainda acontecem, embora numa frequência menor do que nos anos 80, nos anos 90, ainda acontecem, mas numa incidência mais baixa. Se nós não nos vacinarmos, se nós pararmos com a vacinação, essas doenças retornam e retornam com força. E aí elas podem colocar a vida das pessoas em risco. Então é importante que as pessoas coloquem a sua vacinação em dia e lembrar que vacinar é uma forma de proteger o indivíduo, você vacinado, mas também proteger a sua família e quem convive com você, porque é uma forma de nós não deixarmos a doença entrar na comunidade, que é a proteção coletiva que as vacinas oferecem.
1: Muito bem, nós conversamos com Éder Gatti, diretor do Programa Nacional de Imunizações. Muito obrigada, doutor Éder, pela sua entrevista aqui à Voz do Brasil.
3: Obrigado pelo espaço. Tchau.
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0: Mais de 3 milhões de pessoas estão impedidas de realizar jogos de apostas online, as chamadas bets.
1: Todas elas recebem algum benefício social e isso proíbe a participação dessas pessoas nesses tipos de jogos.
5: Beneficiários do Bolsa Família, do BPC, o Benefício de Prestação Continuada, do FIES, o Fundo de Financiamento Estudantil, ou de programas de renegociação de dívidas, estão impedidos de abrir ou manter contas em casas de apostas online no Brasil, conhecidas como bets. Isso representa mais de 3 milhões de pessoas. Desde outubro de 2025, o SERPRO, empresa pública responsável por desenvolver a tecnologia da informação, criou a plataforma Módulo de Impedidos, que cruza automaticamente o CPF dos usuários com as bases de dados dos programas sociais. A consulta é feita em tempo real pelas plataformas de apostas, no momento do cadastro, e também no primeiro acesso diário de cada usuário. Assim que o impedimento é identificado em uma conta já existente, a Casa de Apostas tem até 3 dias para suspender e devolver todo o saldo ao titular. A medida tem como objetivo proteger recursos destinados à assistência social e à recuperação financeira das famílias. O bloqueio da conta em BET é feito exclusivamente pelo CPF e não gera nenhuma penalidade para o beneficiário. Raquel Mariano, para a Voz do Brasil.
0: Pretende ingressar ou já está matriculado em um curso de graduação, pode consultar se a instituição e o curso estão regulares junto ao Ministério da Educação.
1: A consulta é feita pelo EMEC, plataforma oficial que reúne informações sobre a educação superior no país.
0: O sistema permite verificar se o curso é autorizado ou reconhecido e se a instituição está credenciada.
1: Também é possível conferir a modalidade de ensino, o número de vagas autorizado e o curso e se o curso está habilitado a funcionar no endereço informado.
0: O diretor de Política Regulatória da Secretaria de Regulação e Supervisão da Educação Superior, Rafael Furtado, reforça a importância de verificar a situação do curso antes de fazer a matrícula.
6: É importante que o cidadão e a cidadã busque a informação de se o curso existe, se a instituição está no cadastro, se ele está regular, se ele tem alguma marcação de supervisão e especialmente também se o curso é reconhecido, porque o curso precisa ser reconhecido para poder emitir diploma. E o segundo tipo de informação importante que o cidadão deve buscar é a informação relacionada à qualidade do curso. O Ministério da Educação, pelo INEP, divulga conceitos e indicadores de cursos e instituições. E os conceitos acima de 3, 4 e 5 são considerados satisfatórios.
1: Para fazer a consulta, acesse emec.mec.gov.br, selecione consulta avançada e escolha a opção de busca por instituição ou curso.
0: Criar uma senha ou mesmo recuperar o acesso da conta gov.br ainda causa dúvidas para muita gente.
1: Para quem precisa de apoio, o balcão do gov.br oferece atendimento presencial para serviços relacionados à conta.
0: Os balcões de atendimento estão disponíveis em 24 estados para orientar na criação, recuperação e segurança da sua conta.
7: Acesso a documentos, consultas de benefícios, declarações fiscais e utilidades por meio de um único login com CPF e senha é o que oferece a conta GovBR. São mais de 5 mil serviços públicos disponíveis, mas muita gente ainda tem dúvidas sobre como utilizá-los. Cidadãos que precisam de apoio com a conta, especialmente aqueles com dificuldades com o uso de tecnologia, como idosos, pessoas sem acesso à internet ou com baixa alfabetização digital, podem contar com um atendimento presencial no balcão GovBR. São 292 unidades disponíveis em 24 estados. No balcão, é possível receber orientação para entender o funcionamento da conta GovBR, além de criar ou recuperar a conta de forma segura, como explica o diretor do Departamento de Identidade Digital, Hudson Mesquita.
8: Onde o atendente vai auxiliar o cidadão a criar a sua conta, a recuperar uma senha, a fazer uma avaliação biométrica, a entender as camadas de segurança da plataforma, sempre visando que o cidadão tenha o máximo de autonomia no uso dos serviços digitais.
7: E para encontrar a unidade mais próxima, basta acessar gov.br/presencial, selecionar o estado e depois o município. A ferramenta apresenta os endereços disponíveis. Mais informações sobre a conta e os serviços de atendimento estão nos endereços gov.br/conta e gov.br/atendimento. Reportagem Thaís de Araújo.
1: Pois é, a conta gov.br facilita o acesso a diversos serviços públicos pela internet e funciona como uma identidade digital do cidadão.
0: Gratuita e disponível para todos os brasileiros, ela permite consultar documentos e informações, acessar serviços do INSS e da saúde, além de assinar documentos digitalmente.
1: Para garantir mais segurança, a conta possui diferentes níveis de acesso, que podem ser ampliados pelo próprio aplicativo.
9: A conta do gov.br funciona como uma espécie de identidade. Ela comprova com segurança nos meios digitais que você é você, A conta é gratuita e pode ser feita por qualquer brasileiro. Ela pode ser usada para diversos serviços públicos, como acessar a declaração pré-preenchida do imposto de renda, os dados da aposentadoria no INSS e a carteira de trabalho digital. Quem se inscreve para o Enem, Sisu, FIES e ProUni também precisa usar a conta. Também é possível realizar a prova de vida digital utilizando o reconhecimento facial no aplicativo gov.br. Na área da saúde, a conta dá acesso a informações como vacinas, exames e medicamentos no Conect SUS. Marilda Castro é doula e utiliza o gov.br para assinar documentos.

0: níveis de segurança e acesso: ouro, prata e bronze. O nível mais completo é o ouro. Se sua conta for bronze ou prata, você pode subir para o nível mais alto. Na parte de cima do aplicativo gov.br tem o botão Ver Nível. Quando você clicar nesse botão, vai aparecer o nível da sua conta e a opção Aumentar Nível da Conta. Hudson Mesquita é diretor do Departamento de Identidade Digital do Ministério da Gestão e da Inovação em Serviços Públicos. Ele explica como aumentar o nível da conta gov.br.
1: Uma conta mais simples, onde são validados alguns dados cadastrais do cidadão, que a gente chama de conta bronze, já dá acesso à maior parte dos serviços públicos, mas se ela precisa acessar um serviço que envolva dados um pouco mais sensíveis, ela precisa ter no mínimo ali uma conta de nível prata. Para esse nível de conta, o cidadão precisa fazer algumas validações a mais. Então, ou acessar com alguma das instituições financeiras que são integradas com o gov.br, ele vai acessar com o mesmo dado da conta bancária dele. Vai entrar lá com a agência, com a conta, só que ele vai acessar lá no ambiente do banco e o banco é que informa o gov.br. E aí o gov.br dá acesso a novos serviços. Né? E aí tem o nível ouro, que é o nível mais seguro de acesso, onde é necessário ele realizar uma validação biométrica.
0: Mas se o cidadão perder o acesso da conta porque esqueceu da senha, neste caso, ele deve clicar em Esqueci Minha Senha e recuperar a conta, como explica Hudson Mesquita, do Ministério da Gestão.
1: Se ela esquecer a senha, a forma de recuperação da senha é a mesma, são os mesmos fluxos que ela utilizou para criar a conta. Então, ela pode fazer uma validação facial e criar uma nova senha, ela pode usar o acesso com os bancos só para criar a nova senha, ou ela pode solicitar um código que é enviado por e-mail ou telefone, né, de acordo com o dado que está cadastrado na conta dela. Se vai um código único para o e-mail ou via SMS, ela informa esse código e altera a senha do gov.br. Né?
0: Para criar uma conta ou ter mais informações, você pode acessar na internet a página gov.br ou criar sua conta pelo aplicativo no celular. Reportagem Márcia Fernandes.
2: Neste sábado, 22 de agosto, é comemorado o Dia do Folclore.
3: E para celebrar a cultura brasileira, a gente vai conhecer no nosso quadro A Voz pelo Brasil uma das manifestações mais tradicionais do Maranhão, o Bumba Meu Boi.
2: Patrimônio imaterial do Brasil, a brincadeira movimenta o turismo com uma mistura de música, dança e religiosidade pelas ruas e praças de São Luís.
3: Quem vai contar essa história pra gente é Karine Melo, em reportagem que contou com a produção de Raquel Mariano.
4: A Voz pelo Brasil. A história começa com pai Francisco e mãe Catirina. Grávida, Catirina sente o desejo de comer a língua de um boi. Francisco, para atender a companheira, escolhe justamente o animal mais bonito e querido da fazenda, onde trabalha e mata o boi. Quando o fazendeiro descobre o que aconteceu, fica desesperado. Francisco e o patrão recorrem a um pajé. E o milagre acontece. O boi volta à vida. E é para celebrar essa ressurreição que começa a festa. Mas a tradição vai muito além da lenda. Ao longo do tempo, ganhou novos personagens, músicas, ritmos e diferentes maneiras de brincar. São chamados sotaques: matraca, zabumba, orquestra, baixada e costa de mão. Cada um tem sua própria identidade e todos têm a mesma capacidade de fazer uma comunidade inteira se reunir em torno do boi. E é justamente essa diversidade que espalha o Bumba Meu Boi por São Luís. A brincadeira ocupa praças, bairros, terreiros e os chamados barracões, onde os grupos ensaiam, fazem as indumentárias e preparam as apresentações. E antes de ganhar as ruas, o boi passa por um momento especial, o batizado. Uma bênção para pedir proteção e abrir oficialmente a temporada. Os ensaios começam meses antes do São João. Depois vem os arraiás, festivais e encontros de grupos que transformam São Luís em um grande palco. Hoje as redes sociais ajudam o turista a descobrir onde cada grupo vai se apresentar e acompanhar uma programação que se espalha por diferentes bairros. A festa movimenta a cidade por semanas e também mexe com a economia. Hotéis, bares, restaurantes, comércio, todo mundo entra no ritmo do boi, como explica a presidente do Boi da Floresta, Nadir Cruz.
5: É uma festa grandiosa, porque as pessoas vêm, alguns para conhecer, outros para revisitar, né? Para acompanhar. A quantidade de

0: pesquisadores, de fotógrafos, de pessoas querendo ver pela primeira vez, tem aumentado a cada ano. A gente percebe, por exemplo, quando chega de maio, junho, julho, até agosto, setembro, a hotelaria do Maranhão é superlotada.
1: Talvez por isso o Bumba Meu Boi seja tão difícil de explicar para quem vê de fora. Porque ele não é apenas espetáculo, é memória, pertencimento e fé que passa de geração em geração, como explica Leila Naiva, presidente do Boi de Axixá.
2: Desde pequenininha, estou aqui no boi, com meu pai. Aí vim com ele, aprendi a bordar. Tenho foto antiga minha sentada no chão bordando, junto com as outras bordadeiras.
1: O ciclo termina com a morte do boi. E segundo Zé Hinaldo, presidente do Boi Bumbá Maioba, a cada ano com mais reconhecimento do público.
3: E essa festa de encerramento, ela tem assim também, né, por parte do público, uma adesão muito grande. E esse ano, diga-se de passagem, foi recorde de público na nossa festa, onde ficamos extremamente muito felizes e agradecidos a Deus por ter esse reconhecimento da sociedade.
1: No Maranhão, o boi morre para nascer de novo no ano seguinte. E quando a nova temporada começa, a história de pai Francisco, mãe Catirina e daquele boi que voltou à vida também renasce. Reportagem Karine Melo.

0: foram as notícias do governo federal.
1: E agora com as notícias do Poder Judiciário e do Congresso Nacional. Boa noite, um bom fim de semana.
0: A gente volta na segunda-feira. Até lá, boa noite.
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4: Supremo determina que a Polícia Federal amplie a investigação sobre vazamento de informações sigilosas.
5: STJ fixa tese sobre remissão de pena por aprovação no Enem e no Enseja.
4: TSE vai criar sala para acompanhar questões climáticas que podem comprometer as eleições de 2026.
5: Boa noite, eu sou o Arthur Filho.
4: E eu sou Walter Lima.
5: O Supremo Tribunal Federal determinou que a Polícia Federal amplie a investigação sobre o vazamento de informações sigilosas relacionadas à Operação Sem Desconto.
4: A decisão é do ministro André Mendonça, relator do caso no STF. Marcela Luiza.
6: A decisão foi tomada após um pedido apresentado por Fábio Luiz Lula da Silva, o Lulinha, que comunicou ao Supremo a divulgação pela imprensa de informações que, segundo ele, teriam origem em procedimentos protegidos por sigilo. Na decisão, o ministro André Mendonça cita reportagens publicadas recentemente que teriam reproduzido trechos de mensagens, documentos e informações de investigações sigilosas. Mendonça determinou que esses novos fatos sejam incluídos no inquérito policial que já apura a origem dos vazamentos. Segundo o ministro, a investigação deve buscar identificar quem tinha o dever de preservar o sigilo e eventualmente violou essa obrigação.
5: A aprovação no Enem, Exame Nacional do Ensino Médio, e no Enseja, Exame Nacional para Certificação de Competências de Jovens e Adultos, pode ser usada para a redução da pena.
4: Para o STJ, a chamada remissão é possível mesmo que o preso já tenha concluído o nível de ensino avaliado nesses exames antes de iniciar o cumprimento da condenação. Fátima Uchoa.
7: Pelo rito dos repetitivos, a terceira sessão do STJ também definiu que a remissão não pode ser concedida novamente quando a aprovação em algum desses exames já tiver sido usada para reduzir a pena, pois isso seria dupla concessão do benefício pelo mesmo fato. Segundo o relator ministro Reinaldo Soares da Fonseca, a aprovação no Enem e no Enseja exige estudo por iniciativa própria e é um fato diferente da simples obtenção do certificado de conclusão. Como o julgamento ocorreu pelo rito dos repetitivos, todos os juízes e tribunais devem seguir as teses fixadas pelo STJ.
5: A segunda turma do TST manteve a responsabilidade subsidiária do município de Cubatão, em São Paulo, pelo pagamento do FGTS de uma técnica de radiologia terceirizada.
4: Para os ministros, ficou comprovada a culpa do órgão público por não fiscalizar o contrato de prestação de serviços. Mila Amaral.
8: A mulher trabalhou 13 anos no hospital municipal e ficou sem receber após o fim do contrato com a gestora do hospital. O município até assinou um acordo com o Ministério Público para pagar as verbas rescisórias, mas não cumpriu o compromisso. A segunda turma do TST entendeu que não foi uma culpa automática, ficou provado que a prefeitura não fiscalizou o contrato e ainda descumpriu o acordo. Se a empresa não pagar, quem paga é o município em caso de falha de fiscalização.
5: Tribunal Superior Eleitoral vai criar sala para acompanhar questões climáticas que podem comprometer as eleições de outubro.
4: A sala tem o objetivo de monitorar riscos climáticos e garantir a segurança e continuação do processo eleitoral diante de eventos meteorológicos e hidrológicos extremos. Guilherme Firmino.
9: A Sala Nacional de Situação Climática tem o objetivo de mapear zonas críticas e identificar sessões eleitorais em municípios vulneráveis. O acompanhamento acontecerá diariamente e de forma ininterrupta a partir de 24 horas antes de cada turno. A sala contará com representantes do tribunal e de órgãos especializados, que vão poder determinar rotas emergenciais de transporte, reforço dos sistemas de comunicação e orientação em situações de emergência. Locais de votação também vão poder ser alterados em zonas de desastres. Essas decisões vão seguir a orientação da legislação eleitoral.
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5: A você uma boa noite.
4: E um bom fim de semana.
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11: Eu sou Paula Groba.
12: E eu sou Ricardo Nakaoka.
11: E estes são os destaques de hoje do Jornal do Senado, que começa agora.
12: Fim da escala 6x1 e PEC da Segurança Pública chegam à comissão do Senado.
11: Motoristas sob efeito de álcool ou drogas podem ter prisão preventiva.
12: Segurança de implantes médicos para mulheres é tema de debate no Senado.
11: Boa noite.
12: Boa noite.
11: Beber e dirigir podem ter consequências ainda mais graves. Uma proposta pronta para votação na Comissão de Constituição e Justiça permite a prisão preventiva de motoristas flagrados sob efeito de álcool ou drogas que provocarem acidentes graves com mortos ou feridos.
12: O texto também aumenta as penas para casos de homicídio culposo e lesão corporal grave causados por motoristas que dirigem após o consumo dessas substâncias. A ideia é endurecer a resposta da Justiça diante de acidentes que poderiam ser evitados. A reportagem é de Bruno Lourenço.
13: O homicídio culposo no trânsito, agravado pelo consumo de álcool ou outras drogas, pode ter a pena aumentada de 5 a 8 anos para 6 a 10 anos de reclusão. E a punição para lesão corporal grave ou gravíssima, agravada pelo consumo de álcool ou outras drogas, seria de reclusão de 3 a 6 anos, em vez dos atuais 2 a 5 anos. É o que diz projeto de lei em análise na Comissão de Constituição e Justiça. A proposta também muda o Código de Processo Penal para admitir a prisão preventiva nesses casos. O senador Marcos Duval, do Avante do Espírito Santo, destacou que a privação de liberdade é fundamental para conscientizar o motorista infrator e evitar a repetição da conduta ao volante.
14: Queremos que referidos autores passem ao menos um período mínimo na prisão, como um preso comum, ainda que no regime semiaberto ou aberto. A prisão tem um evidente potencial dissuasório e não vemos por que não utilizar quando necessário.
13: O texto, que pode ser votado na CCJ, ainda admite a prisão preventiva em casos de homicídio ou lesão corporal grave causados em virtude de rachas ou de exibição de perícia em manobra de veículo.
11: E uma decisão do Supremo Tribunal Federal ampliou a proteção garantida pela Lei Maria da Penha. As medidas protetivas, antes associadas principalmente ao contexto doméstico e familiar, agora também podem ser aplicadas em outras situações de violência contra a mulher.
12: No Senado, projetos buscam reforçar e tornar mais efetiva essa proteção, com propostas que vão da concessão de medidas por delegados à criação de sistemas de alerta para avisar a vítima sobre a aproximação do agressor. Repórter Marcela Cunha.
15: As medidas protetivas de urgência da Lei Maria da Penha podem ser aplicadas mesmo sem vínculo doméstico, familiar ou afetivo entre vítima e agressor. Esse é o novo entendimento do Supremo Tribunal Federal, baseado num caso de ameaças de um vizinho à vítima, que teve a proteção negada em Minas Gerais. A Lei Maria da Penha também vem passando por mudanças no Congresso. Neste ano, uma proposta aprovada pelo Senado e já transformada em lei tornou o monitoramento eletrônico do agressor uma medida protetiva autônoma. A senadora Damares Alves, do Republicanos do Distrito Federal, afirma que os mecanismos existentes ainda não são suficientes para conter a violência.
16: Nós temos mecanismo de defesa, proteção, e nós não estamos dando conta. O que está acontecendo? Nós vamos ter que parar tudo, gente. E a gente vai ter que rever a violência contra a mulher no Brasil.
15: Entre os projetos ainda em análise no Senado, um amplia a possibilidade de delegados concederem medidas protetivas emergenciais, como o afastamento e a proibição de contato com a vítima. Outro cria um perímetro eletrônico com alertas quando o agressor monitorado se aproximar da área de proteção da mulher.
11: O presidente do Senado, Davi Alcolumbre, encaminhou hoje à Comissão de Constituição e Justiça duas propostas de emenda à Constituição consideradas prioritárias na pauta do Senado. Uma delas trata do fim da escala de trabalho 6x1 e prevê a redução gradual da jornada semanal para 40 horas com 2 dias de descanso remunerado. O relator na CCJ será o senador Omar Aziz, do MDB do Amazonas.
12: A outra é a PEC da Segurança Pública, que terá como relator o senador Rogério Carvalho. A PEC, já aprovada na Câmara dos Deputados, reorganiza o sistema de segurança pública no país. A proposta redefine as fontes de financiamento do setor, incluindo a destinação de parte da arrecadação das apostas esportivas aos fundos nacionais de segurança pública e do sistema penitenciário. As duas propostas agora serão analisadas pela comissão.
11: Um dispositivo médico implantado no corpo para evitar a gravidez pode trazer consequências que vão muito além do efeito desejado. No Senado, um debate chamou a atenção para os riscos e os efeitos adversos relacionados a dispositivos destinados à saúde da mulher, com destaque para o contraceptivo permanente Exur.
12: A Comissão de Direitos Humanos discutiu a segurança desses implantes, a fiscalização sanitária e a importância do consentimento informado das pacientes. Também foi debatida a necessidade de acompanhamento e assistência às mulheres que sofreram possíveis complicações. A reportagem é de Yasmin Rodrigues.
17: A Comissão de Direitos Humanos e Legislação Participativa do Senado discutiu a segurança de dispositivos médicos implantáveis destinados à saúde da mulher, com atenção especial aos impactos relatados por mulheres que utilizaram o sistema contraceptivo permanente Exur. Representando mulheres que passaram pelo procedimento, a presidente da Associação de Mulheres Vítimas do Exur Brasil, Kelly Patrícia da Luz, levou à audiência a perspectiva das pacientes ao buscarem auxílio.
18: Porque quando buscávamos atendimento dentro do HMIB, que foi o único hospital aqui em Brasília que fez a implantação do dispositivo, éramos chamadas por nomes pejorativos por aqueles que deveriam nos amparar e dar assistência.
17: Entre os problemas associados ao Exur mencionados na pauta da audiência estavam relatos de dores crônicas, perfurações de órgãos, migração do material e reações alérgicas. A senadora Damares, do Republicanos do Distrito Federal, questionou a Anvisa sobre o monitoramento do Exur pós-comercialização. Em resposta, Daniel Roberto Corade, gerente-geral de monitoramento de produtos sujeitos à vigilância sanitária da Anvisa, explicou que o acompanhamento é responsabilidade das empresas.
11: Jovens de todo o Brasil ocuparam o plenário do Senado e tiveram a missão de pensar e votar propostas para o país. A experiência terminou com a aprovação de projetos que tratam de temas que fazem parte do cotidiano das novas gerações.
12: Entre as propostas aprovadas pelos jovens senadores de 2026, estão medidas de prevenção à violência contra a mulher, apoio a estudantes imigrantes e ações para ampliar o letramento digital. Repórter Lana Dias.
19: Uma das propostas aprovadas prevê material adaptado para estudantes imigrantes e protocolos de combate a episódios de xenofobia, que é a discriminação contra pessoas de outros estados, regiões ou países. Outro texto integra a atuação dos setores de educação, segurança pública e tecnologia no combate à violência contra a mulher. A jovem senadora Maria Eduarda Santos de Arruda, de Mato Grosso, saudou a aprovação e destacou a presença feminina nesta edição.
20: A gente sabe que os índices de violência contra a gente é muito grande, seja violência física, moral e qualquer outro tipo de violência, e eu acredito que um trabalho em relação a isso é um grande passo dentro da nossa sociedade.
19: A ideia da terceira proposta é criar a chamada Juventude Sem Barreiras, com ações de letramento digital e estímulo à participação nos processos democráticos. Todas as três serão analisadas pela Comissão de Direitos Humanos e Legislação Participativa, onde podem virar projetos de lei.
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12: Com edição de Paula Groba e trabalhos técnicos de João Lira, o Jornal do Senado fica por aqui. Acompanhe agora as notícias da Câmara dos Deputados e do Tribunal de Contas da União. Boa noite.
11: Boa noite e um bom fim de semana.
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23: Presidente Hugo Mota defende a soberania do Brasil no setor de saúde.
24: Câmara aprova uso de consórcio público na compra de alimento escolar.
23: Projeto promove ações de atenção à saúde de alunos da educação básica.
24: Comissão aprova a proposta que proíbe taxa mínima de consumo de água.
23: Boa noite. A Câmara analisa projeto de lei que proíbe a cobrança da taxa mínima de consumo de água. O texto avançou na Câmara, como informa a repórter Maria Neves.
25: A Comissão de Desenvolvimento Urbano da Câmara dos Deputados aprovou o projeto que proíbe a cobrança de tarifa mínima de consumo pelas concessionárias de serviços de água e esgoto. O texto aprovado, apresentado pelo relator, deputado Ícaro de Valmir, do Republicanos de Sergipe, estabelece uma nova diretriz nacional para a estrutura tarifária dos serviços de abastecimento de água e de esgotamento sanitário. Pelo projeto, a conta será composta por uma parcela fixa e outra variável. A parcela variável deverá ser calculada exclusivamente em função do volume de água efetivamente gasto pelo consumidor. Já a parte fixa será determinada em função de gastos das empresas, como manutenção da infraestrutura e expansão dos serviços. Ao apresentar o projeto, o deputado Tiago de Joaldo, do Republicanos de Sergipe, explicou que atualmente as empresas impõem ao consumidor o pagamento de uma tarifa mínima por consumo equivalente a 10 metros cúbicos por mês. Na opinião de Ícaro de Valmir, a mudança vai promover justiça tarifária para os consumidores.
26: Você consumindo 1.000 metros, você vai cobrado pelos 1.000 metros. Você consumindo 5.000 metros, vai ser apenas cobrado pelos 5.000 metros cúbicos de água. Claro que ainda irá existir uma tarifa mínima, que é uma tarifa muito justa, que é uma tarifa praticamente, vamos dizer aí, de R$10, R$15, que irá ser cobrada apenas para poder ser levada essa água ou apenas para o tratamento em si de toda a rede de distribuição de água.
25: O projeto original do deputado Tiago de Joaldo proibia todo tipo de cobrança mínima, para que o consumidor pagasse somente pela água que gastou. O relator, no entanto, considerou necessário prever uma taxa fixa para manutenção da rede. Na opinião de Ícaro de Valmir, se a lei apenas proibisse toda a cobrança mínima, poderia criar insegurança regulatória, afetar o equilíbrio econômico de contratos em vigor e transferir custos de forma desordenada para as faixas variáveis de consumo. Pela proposta em análise, os contratos do setor de água e esgoto assinados depois da entrada da nova lei em vigor devem levar em consideração a nova estrutura tarifária. Os contratos vigentes terão de ser adaptados em até 24 meses após a publicação da lei. A proposta, que estabelece uma nova estrutura tarifária para as contas de água, ainda será analisada pelas comissões de Finanças e Tributação e de Constituição e Justiça. Da Rádio Câmara de Brasília, Maria Neves.
1: Desenvolvimento Regional.
27: Charles Fernandes, do PSD da Bahia, destaca a importância do projeto de irrigação do Vale do Uiú, afirmando que a iniciativa é estratégica para impulsionar o desenvolvimento da região. Ele acredita que o empreendimento vai ampliar a produção agrícola e fortalecer a geração de emprego e renda.
23: O deputado diz ainda que o projeto pode transformar o Vale do Uiú em um importante polo de produção agrícola da Bahia e do país. De acordo com Charles Fernandes, a iniciativa responde à crescente demanda global por alimentos e fortalece o agronegócio regional.
28: Por quê? Não há uma outra fábrica de geração de emprego e renda para aquela região da Bahia que não seja o projeto de irrigação do Vale do Uiú. Esse projeto, ele vai gerar 50 mil empregos diretos e terá um rendimento de mais de R$1,5 bilhão por ano em produção. Haja vista que o mundo precisa de alimento. E o Brasil é esse celeiro de produção.
2: Transportes.
27: Carlos Chiodini, do MDB de Santa Catarina, propõe dar o nome de viaduto Casimiro Klosowski à estrutura localizada no quilômetro 43 da BR-280, em Guaramirim. Ele explica que a iniciativa visa homenagear um morador local que atuou na busca por melhorias para a comunidade.
23: Segundo Carlos Chiodini, Casimiro Klosowski foi um dos principais defensores da construção do viaduto que trouxe mais segurança para quem trafega pela rodovia. A proposta também destaca um abaixo-assinado de moradores que pediam que o nome de Casimiro fosse dado à estrutura.
2: Educação.
27: A Câmara aprovou o uso de consórcios públicos na compra de alimentos escolares. A repórter Paula Bittar acompanhou a votação.
4: A Comissão de Constituição e Justiça da Câmara aprovou uma proposta que permite a estados e municípios comprar alimentos para a rede de ensino por meio de consórcios públicos com verbas repassadas pelo Programa Nacional de Alimentação Escolar. A medida facilita a atuação de pequenos municípios que poderão unir esforços para aumentar a eficiência nas compras e reduzir custos. Os consórcios públicos estão previstos em lei e funcionam como associações entre entes federativos com o objetivo de promover ganhos de escala, economia e maior poder de negociação. O autor da proposta, deputado Tiago de Joaldo, do Republicanos de Sergipe, disse que o objetivo é preencher uma lacuna, já que hoje os municípios não podem utilizar recursos federais nesses consórcios para a merenda.
5: Se no caso da merenda escolar, a compra que esse consórcio faz é apenas a partir de recursos próprios dos municípios. Eles não têm uma autorização legal para usar o recurso do Programa Nacional de Alimentação Escolar, o PNAE, para também fazer compras consorciadas. Então, a compra de merenda escolar por consórcio já é uma realidade. Municípios do Brasil inteiro fazem isso como medida de economia, porque você dá escala para a compra, você consegue comprar um volume maior, porque a compra não é apenas para um município, mas para um conjunto de municípios consorciados. E aí os fornecedores conseguem ter um preço melhor, consequentemente, barateia para os municípios, permite que os municípios comprem em maior quantidade e também com melhor qualidade.
4: Segundo o texto aprovado, as aquisições por meio de consórcios públicos não afastam a obrigatoriedade de cumprimento do percentual mínimo de aquisição de gêneros alimentícios vindos da agricultura familiar. Esse mínimo deverá ser aferido e observado individualmente em relação a cada ente federativo participante do consórcio. De acordo com a legislação, do total dos recursos financeiros repassados pelo Fundo Nacional de Desenvolvimento da Educação no âmbito do Programa de Alimentação Escolar, no mínimo 45% deverão ser utilizados na aquisição de gêneros alimentícios diretamente da agricultura familiar e do empreendedor familiar rural ou de suas organizações. A prioridade deve ser dada aos assentamentos da reforma agrária, às comunidades tradicionais indígenas, às comunidades quilombolas e aos grupos formais e informais de mulheres. A proposta que permite a compra de alimentos para a rede de ensino por meio de consórcios públicos com verbas repassadas pelo Programa Nacional de Alimentação Escolar já pode seguir ao Senado, a menos que haja recurso para votação antes pelo plenário da Câmara. Da Rádio Câmara, de Brasília, Paula Bittar.
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2: Economia.
23: Fábio Macedo, do Podemos do Maranhão, propõe dobrar de 35 mil para R$70 mil o valor isento de imposto de renda sobre o ganho obtido com a comercialização de bens. Ele explica que o projeto alcança, por exemplo, a venda de veículos usados.
27: Para impedir que o novo teto de R$70 mil perca valor com o passar dos anos, o texto determina reajuste anual pelo IGPM, índice que mede a variação de preços. Fábio Macedo argumenta que o limite atual não é corrigido desde 2005, o que aumenta a tributação por causa da inflação.
23: Júlio César, do PSD do Piauí, quer ampliar os mecanismos de regularização de dívidas tributárias e não tributárias com a União. Ele apresentou projeto que permite desconto sobre multas, juros e encargos e amplia, em casos específicos, o prazo de pagamento para até 240 meses.
27: De acordo com Júlio César, a proposta estabelece condições diferenciadas conforme a capacidade de pagamento do devedor, incluindo pessoas físicas, MEIs e pequenas empresas. O texto ainda prevê a suspensão das cobranças enquanto o pedido de transação estiver em análise.
23: Rodrigo de Castro, do União de Minas Gerais, defende a aprovação de projeto que muda a forma de financiamento da conta de desenvolvimento energético, usada para bancar benefícios do setor elétrico. Hoje, parte dos recursos é arrecadada por meio da tarifa de luz paga pelos consumidores.
27: Rodrigo de Castro explica que o projeto transfere esses recursos para o orçamento da União. Ele explica que, com a mudança, os subsídios do setor elétrico passam a depender dos recursos previstos anualmente e aprovados pelo Congresso Nacional.
22: Saúde.
23: Comissão de Saúde aprova a criação da Política Nacional de Saúde na escola. A repórter Sofia Peçanha tem os detalhes.
8: A Comissão de Saúde da Câmara dos Deputados aprovou o projeto que cria a Política Nacional de Saúde na escola. O objetivo é fortalecer a integração entre as áreas de saúde e educação para promover ações de prevenção de doenças, promoção e atenção à saúde dos estudantes da educação básica pública. Segundo o texto, a política prevê a promoção da saúde e da cultura da paz, o enfrentamento de vulnerabilidades que possam comprometer o desenvolvimento escolar, o fortalecimento da participação da comunidade e a ampliação da comunicação entre escolas e serviços de saúde. Durante a votação, a relatora, a deputada Ana Paula Lima, do PT de Santa Catarina, destacou que a iniciativa fortalece ações já desenvolvidas no ambiente escolar e constrói uma população saudável e consciente.
9: Prevenir não somente as doenças transmissíveis, mas a questão da saúde mental, da cultura da paz, de evitar, por exemplo, que os adolescentes entrem, né, em algum tipo de vício, como o vício de fumo, drogas, álcool, e principalmente para trabalhar o esquema de vacinação. E isto é importante relacionar, porque eles também vão comunicar às suas famílias e à comunidade que as vacinas salvam vidas.
8: O texto aprovado, apresentado pela relatora, ampliou a possibilidade de participação na política para escolas privadas, comunitárias, confessionais e filantrópicas de educação básica.
9: Considerando que desafios como a promoção de saúde mental, a segurança alimentar e nutricional e a atualização do calendário vacinal atinge todos os estudantes, independente da natureza administrativa da escola. Propomos ampliar o alcance da política também às instituições privadas, comunitárias, filantrópicas.
8: A relatora incluiu também no projeto ações específicas de prevenção ao uso de cigarros eletrônicos e outros produtos que contenham nicotina. A medida reforça ações de combate ao tabagismo convencional e a prevenção de doenças crônicas não transmissíveis. O projeto determina ainda que o compartilhamento de informações entre escolas e serviços de saúde observe as regras de proteção de dados pessoais e o sigilo profissional, além de reforçar ações de atualização do calendário vacinal dos estudantes com participação da comunidade escolar nas atividades de promoção da saúde. A proposta aprovada determina que a Política Nacional de Saúde na Escola observe as diretrizes do Programa Saúde na Escola já existente no governo federal, sendo facultativa para estados, Distrito Federal e municípios. Da Rádio Câmara de Brasília, Sofia Peçanha.
27: Projeto de Fábio Choquete, do União de Santa Catarina, cria a Política Nacional de Atenção ao Diagnóstico Tardio do Transtorno do Espectro Autista. O objetivo, segundo o autor, é garantir acolhimento, atendimento integral e direitos a pessoas identificadas na adolescência, na vida adulta ou na velhice.
23: O projeto de Fábio Choquete prevê atendimento multiprofissional, apoio às famílias e capacitação de especialistas. A proposta também incentiva campanhas de conscientização, pesquisas e ações para ampliar a inclusão social, educacional e profissional de pessoas diagnosticadas.
27: Flávia Moraes, do MDB de Goiás, defende a aprovação de projeto que inclui nas ações em saúde previstas pelo governo federal o controle de dispositivo eletrônico para fumar, os chamados vapes. Ela reforça a necessidade de iniciativas de prevenção contra o câncer de pulmão.
10: Uma das causas mais recorrentes é a utilização de cigarros e agora principalmente os vapes, os cigarros eletrônicos, que para muitos é reconhecido como cigarro que não faz mal, mas pelo contrário, é muito mais prejudicial do que o cigarro convencional. Então, nós temos aí projeto que combate a utilização, a comercialização, a fabricação dos vapes no Brasil. Nós criamos, e já é lei, esse já foi aprovado, Agosto Branco, que é o mês de prevenção ao câncer de pulmão.
23: Flávia Moraes ressalta que o projeto também tipifica como crime contra a saúde pública a fabricação, importação, comercialização, distribuição, armazenamento, transporte e propaganda de dispositivos eletrônicos para fumar.
22: Presidência.
27: O presidente da Câmara defende soberania do país na área de saúde. Hugo Mota participou de eventos sobre o tema e a repórter Silvia Munhato acompanhou.
13: O presidente da Câmara dos Deputados, Hugo Mota, disse nessa quarta-feira que não há soberania nacional sem soberania sanitária. Ele discursou no 5º Fórum Saúde, uma parceria da Esfera Brasil e da farmacêutica EMS.
14: Não há soberania nacional plena sem soberania sanitária. Um país que depende do exterior para produzir medicamentos, insumos e tecnologias de saúde é um país vulnerável. Isso a pandemia nos ensinou de forma dura e desse aprendizado nós não podemos esquecer.
13: Segundo Mota, a saúde é um direito constitucional, mas também um pilar estratégico da economia. E citou várias iniciativas na área aprovadas pela Câmara nos últimos tempos, como o programa Agora Tem Especialistas e a regulamentação da reforma tributária, que assegurou o tratamento diferenciado para medicamentos e dispositivos médicos.
14: Temos trabalhado por um ambiente que combine segurança jurídica, competitividade e inovação. Nesse sentido, o marco das pesquisas clínicas colocou o Brasil em novo patamar de atração de investimentos.
13: O presidente da Câmara também destacou a análise do projeto que regula o uso da inteligência artificial. Segundo ele, a Câmara está empenhada em entregar ao Brasil uma regulação equilibrada, que assegure direitos e, ao mesmo tempo, estimule a pesquisa e o desenvolvimento da inteligência artificial e de suas aplicações. Da Rádio Câmara de Brasília, Silvia Munhato.
22: Justiça.
23: Samuel Viana, do União de Minas Gerais, apresentou o projeto que reforça as prerrogativas dos advogados no acesso a certidões e informações de documentos nos órgãos públicos. A proposta obriga a administração a receber os pedidos com prazo para resposta e justificativa em caso de negativa.
27: Samuel Viana considera que a medida reduz obstáculos burocráticos que podem prejudicar a defesa dos cidadãos. O texto classifica como violação de prerrogativa profissional a recusa injustificada, a omissão de resposta ou a negativa sem fundamento legal.
23: Aline Gurgel, do União do Amapá, defende a criação de uma política nacional para aumentar a segurança de recém-nascidos em maternidades e hospitais. O projeto da deputada prevê medidas para evitar o desaparecimento, a troca, o sequestro ou a retirada indevida de bebês.
27: Entre as medidas, Aline Gurgel cita dispositivos de monitoramento, controle de acesso às áreas de internação e protocolos específicos para auto-hospitalar. A proposta também prevê que o Ministério da Saúde estabeleça regras nacionais de prevenção e resposta a ocorrências.
22: Segurança Pública.
23: Proposta veta condenados por agressão contra mulheres de prestar concurso público e ocupar cargos comissionados na administração pública. Autor da matéria, Bebeto, do PP do Rio de Janeiro, defende a necessidade de endurecer o combate à violência de gênero.
15: Isso vem de encontro ao aumento do feminicídio, aumento das agressões contra as mulheres, mesmo com medida protetiva. O agressor de mulher hoje no Brasil, ele não tem medo da lei. Ele não tem medo, ele continua praticando com medida protetiva. Existe a maioria, 70% hoje, dos mandatos de busca e apreensão, mandato de prisão, é a Lei Maria da Penha no Rio de Janeiro, porque os agressores de mulheres não têm limite.
27: O parlamentar também cita dados sobre violência contra a mulher no Rio de Janeiro, especialmente na Baixada Fluminense. Bebeto conclui que o projeto pretende ampliar punições e criar mecanismos de restrição para os autores de agressões.
23: Projeto de Iandra Moura, do União de Sergipe, autoriza o juiz a decretar a prisão preventiva por iniciativa própria em situações de extrema urgência. A proposta permite a prisão sem pedido prévio da polícia ou do Ministério Público quando houver risco à vida da vítima ou de testemunha.
27: De acordo com Iandra Moura, a mudança busca dar resposta rápida em casos de crimes hediondos ou violência doméstica contra vulneráveis. Para ela, a atuação do juiz evita que a burocracia prejudique a proteção imediata às vítimas.
23: Termina agora o Jornal Câmara dos Deputados, produzido pela Rádio Câmara, com trabalhos técnicos de Wellington Teles e apresentação de Márcio Aquiles Sardi e Val Monteiro. Boa noite.
27: A Voz do Brasil volta na segunda-feira. Boa noite e bom final de semana.
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De volta com o som do momento, pra gente curtir agora 2 horas só de música. Está afim? Eu tô muito afim de tocar um som massa pra você. Espero que você esteja preparado, que o seu coração esteja bem, porque a partir de agora é só pedrada. Pode colocar o capacete, dar uma desacelerada e curtir as melhores. Rock set, pra começar bem.

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1: Como é de praxe, daqui a pouquinho, por volta aí das 11 horas, vamos trazer a nossa tradução da noite de hoje, uma música de 1962. Mas eu vou trazer uma roupagem mais nova que saiu ali por volta de 1990, quando os carinhas da Noruega, o A-ha, decidiram fazer uma nova roupagem, uma regravação de uma música chamada Crying the Rain, gravada, como eu falei, em 1962 pelo Everly Brothers. Essa música tem um estilo muito maduro que a banda norueguesa apresentava naquele momento. A letra fala de alguém que ainda sofre muito, mas bastante, depois do fim de um relacionamento. Mas não quer deixar que a outra pessoa perceba. Por orgulho, prefere guardar a dor e esconder as lágrimas na chuva. Só um trechinho pra você, vai. Só ficaram as mágoas. Então eu vou chorar na chuva. As gotas de chuva caindo do céu jamais conseguiriam acabar com o meu sofrimento. Já que não estamos mais juntos, eu torço para que venha uma tempestade para esconder essas lágrimas que eu espero que você jamais as veja. Existe amor, saudade e sofrimento, mas tudo vivido em silêncio. Crying the rain. Quando o relacionamento termina, mas o sofrimento continua. E a gente faz de tudo para ninguém perceber o quanto ainda está machucando. Aham, Crying the Rain, já na tradução.

0: Escuta aí, Rony Von, eu amo amar você.
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0: Dando aquela paradinha para lembrar que estamos curtindo aí 2 horas só de músicas e para mandar um abraço para você que ficou esperando. Eu sei, mas eu não deu tempo para todo mundo. Olha, o Lucas Wellerson tá curtindo a gente. Boa noite, meu amigo. Verdade, pois ninguém é de ninguém. A gente fica com quem realmente merece. É isso aí. Tá lá no Ibura de Baixo. Valeu, Lucas. Cristiano Pereira, o Cristiano Tartaruga, lá em Carpina. Manda um abraço. Abençoada madrugada, amigo. Valeu, Cris. A Julie, que frase, viu? Boa noite, meu querido. Uma ótima noite. Gostasse, Ju? Então, menina, de vez em quando a gente acerta aqui. Beijão pra ti. Vilma Ferreira, gostei, pura verdade. Valeu, Vilminha. Wagner, oba, tá por aqui também. Tá na escuta, amigão, valeu. Grande abraço pra você, viu, querido? E aí, Arlete Lemos, boa noite, sextou, sextou, e Arlete. Já com cheirinho de final de semana. E falar em cheirinho de final de semana, eu vou tocar uma música que tem cara de final de semana, eu particularmente acho. Sabe aquela coisinha assim, bem sensual, do estilo, vem cá pro cantinho da parede? Esse não é. Não é? Gianluca Grignani, la storia tra le dita.

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1: Eis que de repente o locutor entra no ar e diz assim pra você: ó, o destino decide quem você encontra na vida. Beleza, você não pode meio que controlar isso, mas as atitudes decidem quem merece ficar. Eita, lá vem ele com a pedrada. Não, porque assim, se a gente observar ao longo da vida, conhecemos muita gente. Algumas pessoas, sei lá, chegam por acaso, outras por circunstâncias que nem conseguimos explicar, apenas chegaram. Mas permanecer na vida de alguém nunca depende apenas do destino. São as atitudes do dia a dia que fortalecem ou enfraquecem qualquer relação. E repito, fortalecer ou enfraquecer. Respeito, sinceridade, cuidado e lealdade são escolhas feitas todos os dias, pô. Da mesma forma, a indiferença, a mentira, a falta de consideração, a falta de empatia, a falta de amor, um sexo meia boca, enfim, também são. Não basta entrar na vida de alguém, não. É preciso fazer por merecer esse lugar. Então, a dica é: valorize quem demonstra através de atitudes que faz questão de caminhar ao seu lado. Não simplesmente quem de repente chegou, tem um papo bonito, mas atitude zero. Ah, não. 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
1: É o som do Momentos de Amor aqui pela Recife FM, a minha paixão. Vamos para a tradução da noite. Cry in the Rain, que ganhou uma nova versão com o A-ha, lançada em 1990, do álbum East of the Sun, East of the Moon, e é uma música originalmente gravada pelo Everly Brothers em 1962. Essa música combinou perfeitamente com o estilo do A-ha naquela época. E a letra fala de alguém que ainda sofre muito depois de um fim de um relacionamento. Aquele momento, tô chorando, tô quebrado, não é? Mas eu não quero que ninguém descubra, que ninguém perceba, então eu vou chorar na chuva, porque assim eu camuflo as minhas lágrimas.
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1: Aí o som do Ahá contando aquela situação que a gente vê bastante, né? O relacionamento termina, mas a dor continua. E a gente sofre pra caramba, mas a gente não quer que ninguém veja. Então a gente chora na chuva. Vamos ouvir, vamos lá.

tocando para vocês melhores de todos os tempos, aqui pelo som da Recife. Boa noite. Recife FM. Vamos lá de Bruno e Marrone.

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1: Bom, gente, vamos aí para a nossa reflexão da noite de hoje. Vamos! Hoje eu trouxe uma história bem interessante. Uma história sobre o zelador da escola. Na cerimônia de formatura da faculdade de medicina, Samuel poderia reservar uma cadeira na primeira fila para alguém importante, além, claro, da mãe. Ele colocou na lista o nome de Anselmo Ferreira, zelador aposentado da escola onde havia estudado. Quando recebeu o convite, seu Anselmo ligou preocupado. Samuel, isso deve estar errado. Eu só trabalhava na limpeza. Não, aquela cadeira, ela é sua. É reservada para o senhor, respondeu ele. No dia da formatura, o senhor apareceu usando um terno emprestado, um pouco maior do que o seu tamanho. Segurava o convite com as duas mãos e parecia ter medo de ocupar um lugar que, na cabeça dele, deveria pertencer a alguém mais importante. Samuel havia crescido numa casa onde o dinheiro quase nunca dava até o final do mês. Sua mãe trabalhava como diarista e fazia o possível para que nada faltasse. Mesmo assim, comprar livros era algo fora da realidade. Quando um professor recomendava alguma leitura, Samuel anotava o título e ficava, ó, caladinho. E no recreio, ele se aproximava da biblioteca e lia algumas páginas antes que alguém pedisse o livro de volta. Seu Anselmo percebeu isso, mas não falou com ninguém. A escola costumava descartar alguns livros, rasgados ou com folhas soltas. Depois do expediente, o zelador separava os que ainda poderiam ser aproveitados. Limpava as capas, colava as páginas e reforçava tudo com fita adesiva. Um dia, chamou Samuel até o depósito. Tem alguns livros que iam para o lixo, estavam feios por fora, mas dá para estudar. A pequena sala virou um lugar onde Samuel passava as tardes. Quando precisava levar algum livro para casa, seu Anselmo colocava numa sacola para que os outros alunos não vissem. Os anos passaram. Samuel conseguiu uma bolsa, entrou na faculdade e nunca mais encontrou o senhor zelador. Até aquela noite. Durante o discurso de formatura, ele pediu ao seu Anselmo que ficasse de pé. Eu ensaiei muita coisa para dizer aqui, mas nenhuma parece suficiente. Quando eu era menino, tinha vergonha de admitir que não podia comprar livros. Esse homem percebeu e não me fez passar vergonha. Ele recolhia os livros que a escola jogava fora, consertava um por um e deixava no depósito para que eu pudesse estudar. A plateia. A plateia ficou em silêncio. Seu Anselmo nunca teve dinheiro para pagar meus estudos. Mesmo assim, foi uma das primeiras pessoas a acreditar que eu poderia chegar aqui. Se hoje vocês estão vendo um médico, saibam que uma parte dele começou naquela salinha entre livros velhos e rolos de fita adesiva. Samuel desceu do palco e entregou ao zelador o primeiro livro que havia recebido dele, guardado durante todos aqueles anos. A primeira página estava escrito: quando todos viram um livro sem valor,

Senhor viu uma oportunidade para mim. Seu Anselmo abraçou Samuel e chorou. E durante anos trabalhou naquela escola quase sem ser notado, mas naquela noite descobriu que um gesto feito em silêncio havia ajudado a formar um grande médico. Nunca pense que é preciso ter muito para mudar a vida de alguém. Muitas vezes o bem mais importante não é aquele que chama a atenção. É aquele que chega na hora certa e devolve a alguém a oportunidade de continuar.

Tocando pra você uma programação muito especial, é o som do Momentos de Amor. O som do Tunai, frisson no momento é esse.

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2: Você sabia que nem todo mundo merece conhecer seus planos, o que você almeja, o que o seu coração está querendo? Não. Porque é natural sentir vontade de contar nossos sonhos e projetos para as pessoas, sabe? Às vezes eu fico olhando assim, eu vejo ter alguns amigos que vão nas redes sociais, contam a vida, o que fizeram, o que estão planejando, eu fico pensando, caramba, eu queria ser assim, mas eu não consigo. Quem acompanha minhas redes sociais vai ver. É muita mensagem do programa, mas nada meu. Mas enfim, cada um, né? Mas, quando estamos felizes, ou quando... Cada um, né? Mas enfim, quando existem pessoas que, quando estão felizes, querem dividir isso com quem está por perto, com quem está ali. Mas a vida, ela ensina que nem todos torcem por nossa vitória. Às vezes uma pessoa que está do seu lado não torce por você. Alguns aplaudem à nossa frente e criticam quando viramos as costas. Outros até tentam desanimar porque não suportam ver alguém crescendo. É, tem gente assim, sabia? Vai pensando que não, é? Tem sim. Por isso a ideia é o seguinte: aprenda a falar menos sobre o que ainda está conseguindo. É só uma dica, tá? Deixe que os resultados façam o anúncio no momento certo, porque o silêncio também protege. Enquanto você trabalha em seus objetivos, preserve a sua paz e escolha com cuidado quem merece conhecer seus próximos passos. É importante, é sábio isso.
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Boa noite. O som da Whitney Houston.

Alex Lucena, o cara da noite, tocando o seu coração. Terminando momentos de amor, foi muito bom ter ficado aqui com você. Eu achei o programa lindo. Apesar de que eu tenho momentos de amor, sabe, como um filho, que tudo é lindo, tudo é maravilhoso, você ama. Eu sou suspeito pra falar, não é? Mas enfim, vamos terminando por aqui. Eu quero dizer uma coisinha pra você. Estamos começando um novo dia, um dia que você jamais deve perder a esperança. Sim, porque a esperança, ela é uma das últimas coisas que devemos abandonar. É ela que faz a gente levantar quando o corpo está cansado, sabe? Seguir em frente quando tudo parece parado, estático. Quem acredita em dias melhores pode sim chegar e encontrar forças até nos momentos mais difíceis. Não importa quantas vezes você cai, quantas vezes as portas se fecham, enquanto houver vida, fé em Deus, sempre haverá a possibilidade de um novo começo. Deus ainda escreve capítulos que você nem imagina, então continue alimentando a sua fé e preserve a esperança. Ó, anota isso aí. Grandes mudanças costumam começar de forma silenciosa. Te amo, de verdade. Até às 8.

siga tranquilamente entre a inquietude e a pressa, lembrando-se de que há sempre paz no silêncio. Tanto quanto possível, sem humilhar-se, viva em harmonia com todos os que o cercam. Fale a sua verdade mansa e claramente e ouça dos outros, mesmo a dos insensatos e ignorantes. Eles também têm sua própria história. Evite as pessoas agressivas e transtornadas. Elas afligem o nosso espírito. Se você se comparar com os outros, você se tornará presunçoso e magoado, pois haverá sempre alguém inferior e alguém superior a você.

viva intensamente o que já pôde realizar. Mantenha-se interessado em seu trabalho, ainda que humilde. Ele é o que de real existe ao longo de todo o tempo. Seja cauteloso nos negócios, porque o mundo está cheio de astúcias. Mas não caia na descrença. A virtude existirá sempre. Muita gente luta por altos ideais, e em toda parte a vida está cheia de heroísmo. Seja você mesmo. Principalmente, não simule afeição, nem seja descrente do amor. Porque mesmo diante de tanta aridez e desencanto, ele é tão perene quanto a relva. Aceite com carinho o conselho dos mais velhos, mas também seja compreensivo aos impulsos inovadores da juventude. Alimente a força do espírito, que o protegerá no infortúnio inesperado. Mas não se desespere com perigos imaginários. Muitos temores nascem do cansaço e da solidão. E a despeito de uma disciplina rigorosa, seja gentil para consigo mesmo. Você é filho do universo, irmão das estrelas e árvores. Você merece estar aqui. E mesmo se você não pode perceber, a Terra e o Universo vão cumprindo o seu destino. Portanto, esteja em paz com Deus, como quer que você o conceba. E quaisquer que sejam seus trabalhos e aspirações na fatigante jornada pela vida, mantenha-se em paz com sua própria alma. Acima da falsidade, dos desencantos e agruras, o mundo ainda é bonito. Seja prudente. Faça tudo para ser feliz.

0: 4:37.
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2: Bom dia você do outro lado do rádio. Tamo juntos, hein? Até às 8 da manhã. E aí, bora acordar o padre? Mais nada de jogar água benta pra ele despertar não, hein? Vamos com calma aí. Bom dia, padre!
3: Bom dia, povo de Deus. Bom dia, família amada. Neste sábado, quero te dar a paz. Obrigado, Senhor, pelas graças recebidas e bênçãos dispensadas. Obrigado, Senhor, por esse sábado, por este final de semana que começa. Senhor, nosso coração se eleva para louvar e agradecer e pedir. É o que fazemos. Em nome do Pai, do Filho, do Espírito Santo. Amém. Senhor Jesus, o dia começa, a labuta continua. E lembramos, Senhor, Mestre, que curaste corações, o homem todo e todo homem. E é por isso, Senhor, que nas primeiras horas deste dia, queremos pedir a cura interior. Na tua presença, colocamos os corações aflitos. Peço, Senhor, cure as más lembranças que provocam tormento em meu coração. Peço, Senhor, que a tua misericórdia e os raios curativos possam curar os meus traumas que me afetaram na infância e ao longo da vida. Senhor Jesus, tu conheces os problemas e eu coloco todos os meus problemas, desafios do dia de hoje, no coração do bom pastor. Te peço, ó bom pastor, pelas chagas abertas em teu corpo, em teu coração, cure as feridas que estão no meu. Cura as feridas de minhas lembranças, a fim de que nenhuma delas me faça recordar com dor, angústia e preocupação. Cura-me, Senhor. E como fruto desta cura, que eu consiga perdoar, e o perdão que me liberta, que eu consiga perdoar todas as pessoas que me ofenderam e me machucaram. Dai-me, Senhor, a cura interior como fruto do perdão. Senhor, curai os males físicos do corpo, as feridas abertas, essa dor que lateja, essa parte que a medicina não resolve, mas com fé, uma luz brilhará. Senhor, e eu te louvarei e exaltarei o teu nome. Senhor, no dia de hoje, eu me coloco na tua presença e peço: aceite-me, purifique-me e santifica-me, Senhor.
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2: Bom dia, hein?

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sono, hein? Bora exorcizar esse sono. E aí, sabadão chegou e você tá nessa, né? Chegando de festinha, querendo continuar esticando esse dia, mas o sono não deixa, né? É. Só exorcizando essa coisa que tá em você, que é o sono, hein? Atenção, vamos exorcizar esse sono? Bora lá, Deusina, lá do Alto dos Carneiros, a Mônica e Queco em Fragoso, né? Ana Vicente em São Lourenço, olha só, Zezinha de Matriz da Luz. Deixa eu ver mais aqui, ó. Jaciara de Oliveira, lá de Candeias. Adeildo Bio, lá de Curado 4. Nego do Lanche, no terminal do Totó Planalto, hein? Terezinha de Jesus no Cabanga. Kleber Nunes de Marcos Freire, hein? Olha, tem João Fernandes de Glória do Coitado. Todo mundo agora vai tomar uma ducha de água benta. É, para acordar de vez, não é possível, né? Se você tomar um banho frio, acorda, imagine se for de água benta, hein? Aí é que você vai expulsar esse sono mesmo. Bora lá, sai! Sai que esse corpo não é seu, sai, sono!

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0: Delícia.
1: Recife FM, agora 5:56.
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0: Olha só que som, hein? Aí foi o Paixão Brasileira com o Pedrão no gogó, viu? É sucesso esse rapaz, né? Desde que nasceu. Dizem que ele não nasceu. Dizem que Pedrão estreou. É. Já chegou fazendo sucesso, hein? E as parteiras tudo doidinhas por ele. 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
1: Isso é uma música, viu?

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E aí, tranquilo? Em grande estilo, hein? Tamo juntos até às 8 da manhã. Daqui a pouco tem Padre Marcelo Rossi, hein? Tem Padre João Carlos, Padre Reginaldo Manzotti. Abraço pra Claudenice de Ponte dos Carvalhos, Aguinaldo Manzi, Rosadélia, Flávia da Ilha de Deus, hein? Áurea e Abelardo em Jardim Atlântico, Edilene de Apipucos, também a Vera de Cavaleiro, Mônica e Queco em Fragoso, Marli Ribeiro de Ouro Preto, Dona Virgínia em Jardim Brasil, Dona Marinha aqui na Henrique Dias e também seu Aloísio lá em Jardim Brasil.

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Olha lá, hein? Grande abraço pra você do outro lado do rádio, hein? Olha a Rihanna mandando beijos pra mamãe Renata, pro paizão, o Jailson, né? Um pai muito apegado à família, em grande estilo. Nosso querido Aurílio, né? Experiência no rádio, ó, de décadas, né? Não só no rádio, é uma pessoa muito experiente em muitas outras atividades, né? E todos dois, o Jailson e o Aurílio, são filhos que seguem os ensinamentos da mamãe, né? A mamãe, quando ela fala para os filhos, ó, vá por aqui, eles, se eles forem como Jailson e Aurílio, eles realmente vão se aplumar na vida. E olha, um abraço, né, para Marisa, tá? Um abraço para Estela Rosendo, que tá de férias, tá curtindo lá em São Paulo aí, né, a família. Um abraço também para Andrele, né, que tá gestante aí, em grande estilo. Um abraço a toda a família da Andrele, de Marisa e de Estela. E tô indo embora, hein? Amanhã a gente tá de volta, tá? Tá chegando aí o Padre Marcelo Rossi. E não esquece, hein? Logo de manhãzinha, a partir das 5, é o Quarteto Fantástico, hein? Danadão, Padre Marcelo Rossi, Padre João Carlos e Padre Reginaldo Manzotti. Valeu! Andrele já teve nenê, eu falei gestante, o Aurílio me corrigiu aqui bem, bem certo, né, do que falou. Andrele já tá com, quantos anos o nenê? A nenê? 18, né? 18? 18 anos, né? Andrele, tudo de bom.

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1: Sacramento que cura. 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

você que está sofrendo. Sim, você que perdeu alguém. Você que está na solidão. Você que está na depressão. Preste atenção. Sua presença é real. Entregue sua vida, problemas. Fale com Deus. Ele vai ajudar.

0: fale com Deus. Ele vai ajudar você.
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0: Pai, quero agradecer por poder invocar o nome de Salmo. E você que está me ouvindo agora, você que me acompanha, juntos, família amada.

você, é verdade, a cantar, a suplicar. Manifesta, manifesta, manifesta, Senhor, o teu poder sobre nós. Juntos.

0: Vamos acelerar agora. Se acontecer um barulho, bem forte.
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0: Quero ver agora, anjos.

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0: Hoje, 22 de agosto, dia de Nossa Senhora Rainha. Um abençoado final de semana para você. Hoje é dia de Nossa Senhora Rainha, uma festa em continuação com a solenidade da Assunção da Virgem Maria. No céu, de corpo e alma, como um dia estaremos, ela participa da glória de Deus. O Papa Leão XIV destaca com frequência a figura de Nossa Senhora Rainha, invocando-a como sinal de esperança, consolação e intercessão pela paz mundial. Recordando a celebração litúrgica da memória da bem-aventurada Virgem Maria Rainha, que é comemorada hoje, dia 22 de agosto, sábado, o Papa deixou esse convite: Maria é mãe dos que acreditam aqui na terra e é invocada também como Rainha da Paz, enquanto a nossa terra continua a ser ferida por guerra em muitas regiões. Convido todos os fiéis a viverem o dia 22 de agosto em súplica ao Senhor para que nos conceda paz e justiça e que enxugue as lágrimas daqueles que sofrem por causa dos conflitos armados em curso. Maria, Rainha da Paz, interceda para que os povos encontrem o caminho da paz. Estamos começando o nosso Tempo de Paz. E para iniciar bem o nosso encontro de hoje, busquemos as luzes do alto, peçamos a bênção de Deus e lhe consagremos este sábado. Reze comigo. Eu te adoro, meu Deus, e te amo de todo o coração. Agradeço-te por me teres criado, feito cristão e conservado até hoje. Ofereço-te as ações deste dia. Faz que sejam todas segundo a tua santa vontade, para a maior glória tua. Preserva-me do pecado e de todo o mal. Esteja a tua graça sempre comigo e com todos os meus caros. Assim seja. Mensagem do Venerável Dom Antônio Lustosa. São João Eudes, grande devoto do Coração Puríssimo de Maria, fundou a Sociedade do Coração da Mãe de Deus e propagou a bela devoção. Hoje são várias congregações religiosas empenhadas em propagar o culto ao Coração de Maria. É do coração que procede a vida espiritual. A vida é tão intimamente ligada aos sentimentos que brotam no coração que este parece regular toda a vida espiritual. Quando prestamos nossa homenagem ao Coração Santíssimo de Maria, nós o consideramos como fonte das inúmeras graças que recebemos da Virgem Mãe de Deus. Assim nos portamos diante da Mãe de Deus e Mãe Nossa. Assim entendemos que ao seu compassivo coração somos devedores da piedade que ela manifesta para conosco. Ela, Mãe do Altíssimo, diz ser simples serva. A pureza de Maria era uma consequência do seu intenso amor a Deus. Amor que purifica todo o afeto do modo mais perfeito. E esta é a palavra que está iluminando este sábado. Ele reinará para sempre sobre os descendentes de Jacó, e o seu reino não terá fim. Lucas 1, versículo 33.
1: Com a saudação a todos os componentes da AMA. Meu nome é Ciro Nepomuceno e atualmente moro no Canadá. Queria parabenizar todos os componentes da AMA pela passagem desses 30 anos de aniversário. Diariamente assisto com o padre João Carlos a meditação da palavra do Senhor. E nesse período que aqui estou, venho assistir os cursos da Segunda Bíblia. É um momento de muita alegria saber que esse projeto está sendo agraciado pela bênção divina e que espero que continue assim, porque podemos só assim divulgar a palavra de Jesus.
0: Olá, Ciro. Estamos juntos na meditação da palavra do Senhor, juntos no estudo da palavra de Deus na segunda bíblica. Muito obrigado pelas felicitações. Toda sexta-feira, nosso programa Tempo de Paz contempla os ouvintes com brindes e presentes. Para participar, mande um zap para a gente agora mesmo. É 81 9964 4899. É só dizer o seu nome e o nome da rádio que você está escutando.
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0: Há um convite insistente para que cada seguidor ou seguidora de Jesus seja um apóstolo, um missionário, uma missionária. Hora de arregaçar as mangas. A igreja tem um corpo de servidores bem formados, extremamente dedicados e que gozam de grande reconhecimento social. Eu estou falando dos servidores que na igreja são ordenados, os diáconos, os padres, os bispos. Com eles, há igualmente um bom número de servidores consagrados, com extrema dedicação na igreja, as irmãs, os frades, os monges, os religiosos e as religiosas das congregações. Esse é o motivo para louvarmos a Deus, contarmos com animadores, líderes, servidores e servidoras tão dedicados e comprometidos. Ocorre, porém, que grande parte do povo de Deus, exatamente por contar com lideranças tão bem formadas e dedicadas, se despreocupa da missão, cruza os braços e não se sente responsável pela tarefa que o Senhor Jesus deixou para todos. Penso que você esteja me entendendo. Muita gente não se sente responsável pela evangelização. Acha que é a responsabilidade dos padres, das freiras, dos que se especializaram nisso. Mas como a messe é grande, isto é, há muito o que fazer, e os operários são poucos, essa mentalidade acaba por empobrecer a igreja. A caminhada da igreja hoje pede uma participação mais ativa, mais responsável de todos os seus membros, e todos, como membros da igreja, todos somos responsáveis pela missão que Cristo nos deixou. Cada batizado, pela sua condição de estar inserido em Cristo, está habilitado a participar de sua missão. Não é só uma obrigação, é mais do que isso, é graça, é bondade de Deus. Temos que nos conscientizar. Todos podemos fazer alguma coisa pela missão, a começar pela oração. A oração é que sustenta a missão. Hora de arregaçar as mangas. Na missa de ação de graças dos 30 anos da AMA, quarta-feira passada, o Evangelho foi um convite para que cada membro da igreja se comprometa com o trabalho na vinha do Senhor. Vocês também vão para a minha vinha. Olha a pergunta para a nossa conversa de hoje. Você desempenha alguma atividade, algum serviço ou ministério em sua comunidade?
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0: Pereira Rocha, eu moro em Vila Franca d'Asti, na Itália, próximo ao Colle Don Bosco. Eu recebi uma mensagem do Padre João Carlos com a sua meditação e já há alguns anos, e a partir daí eu me associei e com todo prazer continuo até hoje. É muito bom poder fazer parte dessa associação, dessa família e poder ajudar os nossos irmãos. Muito obrigada, obrigada ao Padre João Carlos, obrigada a todos vocês.
1: E você, Irani, sabe, a missão é da igreja e toda essa comunidade dos discípulos de Jesus, portanto, nossa também. Nós juntos, como associação, você inclusive, estamos participando da missão da igreja, levando Jesus, testemunhando nosso amor a ele e aos irmãos. Muito obrigado por sua mensagem e por sua participação na AMA. Muito da ansiedade que nos domina é a nossa falta de conhecimento e de experiência do amor de Deus. Escute só essa canção.

0: É isso? Posso andar tranquilo? Porque Deus é meu abrigo, Jesus é minha paz. E vem shows por aí. Hoje faço show em Caetés, Abreu e Lima, dentro dos festejos de São João Bosco, padroeiro. Em Araripina, o show é no dia 29 de agosto. Em setembro, tem show em Manaus, no dia 5, em Fortaleza, na Paróquia da Piedade, no dia 11, e em Jaboatão, na Romaria da Família Salesiana, no dia 20. Para maior participação no programa, nós temos vários grupos de ouvintes no WhatsApp. Na hora do programa, o grupo fica aberto para sua participação.
1: Eu sou a Leodete Aleixo aqui de Caraguatatuba. Eu ouço o seu programa pela Rádio Amanhecer.
2: Sou aqui de Fortaleza e eu escuto na Rádio Dom Bosco FM 96.1. O meu nome é Rocilene de Alcântara Fernandes Melo.
3: Eu me chamo Edivaldo Dias da Silva, estou vendo a rádio através da Rádio 91 FM, Rádio Rural de Natal.
4: Padre João Carlos, aqui é Lúcio de Eliana, do Pitbull. Estou ouvindo seu programa pela Rádio Rural aqui de Natal.
5: Né? Padre João Carlos, eu sou a Cânica de Quixadá, acompanho pela Rádio Cultura 102.1.
6: 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Eu escuto o seu programa pela Rádio Amanhecer.
4: Oi, Padre João Carlos, tudo bem? Estamos aqui ouvindo o seu programa pela Rádio Rural, aqui de Natal, 91.9.
7: Padre João Carlos, sou Arianete, de Providência, interior de Pentecoste, e escuto pela Rádio Dom Bosco, de Fortaleza.
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0: E tem uma vaga para você na nossa peregrinação a Juazeiro do Norte, no mês de outubro. Avani, explica aí.
9: 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Primeiro vamos passar na Igreja Sagrado Coração, a Igreja Salesiana lá de Juazeiro. 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
0: Na missa de ação de graças dos 30 anos da AMA, quarta-feira passada, o Evangelho foi um convite para que cada membro da igreja se comprometa com o trabalho na vinha do Senhor. Vocês também vão para a minha vinha. Olha a pergunta para a nossa conversa de hoje. Você desempenha alguma atividade, algum serviço ou ministério em sua comunidade? Enquanto você providencia sua participação, a gente vai para um breve intervalo, mas volta já.
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8: Na missa de ação de graças dos 30 anos da AMA, quarta-feira passada, o evangelho foi um convite para que cada membro da igreja se comprometa com o trabalho na vinha do Senhor. Vocês também vão para a minha vinha. A pergunta para a nossa conversa de hoje é a seguinte: você desempenha alguma atividade, algum serviço ou ministério em sua comunidade?
9: Você tem uma linha direta com a nossa produção. Salve aí o zap do nosso programa Tempo de Paz, 81 99 64 4899. É o número para a sua participação, 81 99 64 4899.
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8: E então, você desempenha alguma atividade, algum serviço ou ministério na sua comunidade? Yara Aparecida Rodrigues, sou de São José dos Campos, São Paulo, da paróquia São Vicente de Paulo. Sou catequista há 27 anos. Parabéns para você, Yara Aparecida. Muito obrigado pela mensagem. Francisca das Chagas Lopes, da cidade do Graça, no Ceará. Sou coordenadora da Pastoral dos Coroinhas e ajudo no grupo de canto das crianças. Tem compromisso na comunidade. Parabéns, Francisca, obrigado. Edivalda, em Lagoa de Pedra, Casinhas, Pernambuco. Sou uma líder da capela, assistindo às reuniões da paróquia, e também sou zeladora da capela com outras pessoas. Me sinto feliz por fazer parte da Igreja de Deus. Edivalda, Muito obrigado por sua participação e parabéns pelo seu engajamento por aí.
10: Meu nome é Leuzene Paulino, moro em Campina Grande, Paraíba, e sou ministra extraordinária da Eucaristia no Santuário do Coração de Jesus, aqui no Catolé.

0: comunidade de Cajazeiras do Piauí, região de Oeiras, né? Pertence à paróquia de Oeiras.
1: Muito obrigado, Maria Isalmar. Aproveito para cumprimentar os ouvintes da Rádio Cristo Rei de Oeiras.
2: Padre João Carlos, meu nome é Maria José, sua bênção. Sou daqui da cidade de Paulista, Pernambuco. Eu faço parte da comissão do dízimo na capela Nossa Senhora Aparecida, né? Onde eu sou a suplente, né? E minha comadre é a titular. Mas eu fico muito maravilhada, né, em fazer parte dessa capela. Deus tem me dado muita alegria, cada dia que passa. Graças a Deus, eu estou cada vez mais renovada, graças a Deus. Também ajudo na arrumação, né? Não diretamente, porque trabalho, né? Nem todo final de semana eu estou em casa. Mas não sabe que eu estou em casa. Eu ajudo minhas amigas a organizar a capela para celebração à noite.
1: Muito obrigado pela participação, Maria José, contribuindo especialmente na pastoral do dízimo. Parabéns. Estamos perguntando: você desempenha alguma atividade, algum serviço ou ministério aí em sua comunidade? Tem mais respostas chegando.
3: Meu nome é Hugo Teixeira. Atualmente não exerço nenhum ministério na comunidade, mas já há tempos atrás já exerci várias funções e simultaneamente com o tesoureiro, outrora secretário de uma entidade ligada à igreja, que cuida de crianças, de creche e juvenil, centro juvenil. Exerci por quase 15 anos e hoje só frequento a comunidade, mas sem participar de nada, que já passei meu bastão para outros, né? Eu ouço toda manhã o Padre João Carlos pela Rádio 9 de Julho, que eu moro em São Paulo.
1: Muito obrigado por sua mensagem, Hugo. Você nos trouxe um assunto muito interessante que precisamos refletir. Hoje, nas comunidades, tem muita gente trabalhando, mas anteriormente, tempo atrás, outras pessoas estiveram trabalhando. Agora, por outras razões, ou por já terem prestado serviço, ou pela idade, não estão mais à frente das tarefas, mas merecem igualmente o respeito e a gratidão da comunidade. Não se pode esquecer isso. Hoje tem gente fazendo, graças a Deus, mas anteriormente também teve gente que hoje não está mais na ativa, mas merece todo carinho, toda a consideração. Aproveito para saudar os ouvintes da Rádio 9 de Julho, nos acompanhando em São Paulo, capital.
4: Meu nome é Rita Maria, sou de Salvador, Bahia, e paroquiana da paróquia Nossa Senhora de Fátima, Estela Maris. Eu faço parte do movimento Mães que Oram pelos Filhos, também sou ministra da Sagrada Comunhão Eucarística e também participo da pastoral familiar, junto com meu esposo.
1: Parabéns para você, Rita Maria, pelo seu engajamento na comunidade. Você, além de participar das Mães que Oram pelos Filhos, é ministra da Extraordinária da Eucaristia e está na pastoral familiar.
5: Olá, Padre João Carlos, eu sou Elizabeth Alves, estou assessora da Infância Missionária na paróquia Nossa Senhora dos Remédios, em Fortaleza. E quero lhe agradecer pela liturgia diária, que muito, mas muito mesmo me ajuda na minha oração diária para bem desempenhar o meu papel de leiga, à frente da infância e adolescência missionária. Muito obrigada.
1: Nós é que agradecemos a sua participação, Elizabeth, nos fazendo perceber esse serviço tão importante de assessoria da infância missionária. Muito obrigado.
6: Olá, irmãs e irmãos de todo o Brasil. Aqui é Damião Jornal de Souza, da paróquia Nossa Senhora do Perpétuo Socorro, Mudubim, Fortaleza, Ceará. E desempenho com muito orgulho, com muito empenho, com muita dedicação, o Ministério de Catequista de Jovens e Adultos. Um grande abraço a todos e a todas.
1: Olha, Damião, o Papa Francisco instituiu o Ministério do Catequista, que era, na verdade, um débito de toda a igreja com vocês, que realizam um trabalho tão essencial, o acompanhamento da formação cristã.

0: membros da igreja, e não somente das crianças, como é o seu caso, de jovens e adultos também. Muito obrigado. E aí, você desenvolve alguma atividade, alguma liderança, algum serviço, algum ministério na sua comunidade? Fala pra gente. Maria Antônia Silva da Costa, nos acompanhando em Cruzeiro do Sul, no Acre, pela Rádio Verdes Florestas, está respondendo: eu sou catequista e sou ministra da Eucaristia e da Palavra também, e da Música. Graças a Deus. Parabéns, Maria Antônia, um bom engajamento pastoral.
1: Padre João Carlos, meu nome é Maria Lúcia, moro no Bom Gi, escuto o senhor pela Rádio Recife, eu participo da Igreja do Dom Bosco. Eu sou do apostolado de oração, Coração de Jesus. Toda primeira sexta-feira a gente se reúne.
0: Muito bem, Maria Lúcia. Então você faz um bom trabalho a partir do apostolado da oração, que além de rezar, também tem compromissos importantes na comunidade.
2: Meu nome é Célia, eu sou catequista aqui na Diocese de Guarulhos. Sou da paróquia Nossa Senhora de Fátima, no Jardim Aracília, e quero agradecer ao Padre João Carlos pela meditação diária, por esse serviço de evangelização. Eu, como catequista, repasso para minha turma, repasso para o grupo de catequistas da minha paróquia. Sou muito feliz. Conheci o Padre João Carlos através da irmã Maria das Virgens, né? Pela meditação que ela compartilhava. E eu cheguei até o programa. Deus abençoe sua missão, Padre.
0: Muito obrigado, Célia. Você compartilhando a meditação, você dá oportunidade a outras pessoas também de conhecerem mais de Cristo Jesus e de encontrarem nele felicidade, alegria e salvação. É um verdadeiro trabalho de apostolado, é um trabalho missionário que você está fazendo, como outras pessoas fazem, compartilhando a palavra com regularidade, com fidelidade.
3: Padre João Carlos, é Maria José da Silva, do Barro do Cajá, em Carpina. Eu faço parte da Igreja São José, da Matriz São José, daqui de Carpina. Faço coleta. Faz mais de 9 anos que eu faço coleta da Igreja São José na missa das 6 horas da manhã, nos domingos.
0: Olha só, Maria José, você há 9 anos faz esse serviço com tanta dedicação. Parabéns para você que faz a coleta em uma das missas de sua paróquia. Nós estamos perguntando nessa semana dedicada ao Ministério dos Leigos se você desempenha alguma atividade, algum serviço, algum ministério aí em sua comunidade. Para participar, use o nosso WhatsApp 81996444899.
4: Meu nome é José Gomes, eu moro em Fortaleza, participo da equipe litúrgica da Capela Profeta São João Batista, que fica na paróquia da Piedade, e eu exerço a função de instrumentista e ajudo no canto.
0: Olha, José Gomes, esse é um serviço muito importante e necessário na comunidade, a animação da liturgia, na qual se encontra também o canto, como você faz, como você serve aí como instrumentista. Parabéns pelo seu engajamento pastoral. Faça isso com amor no coração, com dedicação à comunidade e vencendo as dificuldades que existem em você e fora de você e na sua comunidade, com toda certeza.
5: Padre João Carlos, me chamo Adriana Souza. Escuto seu programa todas as manhãs pela Rádio Recife, FM, aqui de Recife, Pernambuco. E quanto à enquete, eu participo sim. Eu sou do grupo do acolhimento da Igreja de Santo Antônio dos Guararapes. E faço com muito amor e prazer em servir Jesus. É muito bom.
0: Muito obrigado pela audiência, Adriana. O seu trabalho é bonito, de acolher as pessoas, a pastoral do acolhimento. Na verdade, todo trabalho é bonito e necessário. E todo trabalho precisamos fazer com amor do coração, como um serviço a Deus e a nossa comunidade, e sempre tomando cuidado com a vaidade, com o individualismo, com a simples busca de reconhecimento dos outros. E chegou a hora de cantar. Porque tudo começa com o encontro com o Senhor Jesus. Cante comigo.

0: Um encontro que mudou uma vida. Assim seja também o seu encontro com Jesus, transformador de sua vida. Toda sexta-feira, nosso programa Tempo de Paz contempla os ouvintes com brindes e presentes. Para participar, mande um zap para a gente, 81996448899. Diga o seu nome e que rádio você está escutando. Ele reinará para sempre sobre os descendentes de Jacó, e o seu reino não terá fim. Palavra que vamos meditar no próximo bloco. Por favor, prepare água para a bênção. A gente volta já.
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0: Ele reinará para sempre sobre os descendentes de Jacó, e o seu reino não terá fim. Vamos abrir o livro da Palavra de Deus, hoje em Lucas capítulo 1. Naquele tempo, o anjo Gabriel foi enviado por Deus a uma cidade da Galiléia, chamada Nazaré, a uma virgem prometida em casamento, a um jovem chamado José. Ele era descendente de Davi, e o nome da virgem era Maria. O anjo entrou onde ela estava e disse: "Alegra-te, cheia de graça, o Senhor está contigo." Palavra da salvação. Ele reinará para sempre sobre os descendentes de Jacó, e o seu reino não terá fim. Lucas capítulo 1, versículo 33. A cena é muito conhecida. O anjo Gabriel foi enviado por Deus a Maria. Ele a saudou de uma forma surpreendente: "Ave, cheia de graça, o Senhor é contigo." E anunciou a Maria que ela seria mãe, mesmo sendo virgem. E deu um testemunho maravilhoso sobre Jesus. Maria ouviu tudo e pediu uma explicação. E ele a tranquilizou: ela engravidaria por obra do Espírito Santo. E ela, com humildade e generosidade, aceitou a missão que Deus lhe confiava. A gente sempre fica olhando para Maria, claro, ela é o centro da cena. Mas hoje podemos prestar mais atenção ao anjo que foi falar com ela. Podemos até organizar a visita dele em 7 passos. Vai contando. Ele foi enviado por Deus. Ele entrou onde Maria estava e a saudou. Ele a tranquilizou e lhe deu a boa notícia da gravidez do Filho de Deus. Respondeu à dúvida dela sobre como ela engravidaria. Avisou que Isabel estava já no 6º mês de gestação. Recebeu a resposta positiva da Virgem e retirou-se. Uma comunicação perfeita em 7 passos. Um verdadeiro modelo para a evangelização. Prestemos também atenção no que Gabriel disse sobre a criança que iria nascer. Sobre Jesus, o anjo Gabriel revelou coisas maravilhosas a Maria. "Esse menino será seu filho e filho de Deus. Ele é grande e santo, igual ao Senhor Deus. E ele vai nascer para reinar sobre o povo, como um novo Davi, e reinará para sempre." Jesus, homem e Deus, será o líder do povo santo e de toda a humanidade. O apóstolo Paulo dirá que ele é o novo Adão, que tudo nele recomeça. O novo Adão em comunhão com Deus e com seus irmãos. Um Adão vencedor do pecado. A criação, a obra de Deus, levada a bom termo. Nele recomeça a humanidade, agora em comunhão com o Criador. A Constituição Dogmática Lumen Gentium, do Concílio Vaticano II, afirma: "A Virgem Imaculada foi elevada ao céu em corpo e alma e exaltada por Deus como rainha, para assim se conformar mais plenamente com seu Filho, Senhor dos Exércitos e vencedor do pecado e da morte." O Papa Pio XII, em 1954, na encíclica em que tratou da realeza de Maria, escreveu: "Desde os primeiros séculos da Igreja Católica, o povo cristão elevou orações e cânticos de louvor e de devoção à Rainha do Céu, tanto nos momentos de alegria, como sobretudo quando se via ameaçado por graves perigos. E nunca foi frustrada a esperança posta na Mãe do Rei Divino, Jesus Cristo. Nem se enfraqueceu a fé que nos ensina reinar com materno coração no universo inteiro a Virgem Maria, Mãe de Deus, assim como está coroada de glória na bem-aventurança celeste." Vamos guardar a mensagem. No dia de hoje, celebramos a festa de Nossa Senhora Rainha. A festa da realeza de Maria está em continuação com a festa de sua assunção ao céu. Sua realeza é estar unida a Jesus, filho de Davi, na sua adesão à vontade de Deus. Na meditação de hoje, ficamos atentos ao anjo Gabriel. Ele fez bem a sua tarefa. Ele veio da parte de Deus como mensageiro, com uma missão muito especial. entrou com grande respeito na presença de Maria, saudando-a como cheia de graça. Comunicou-lhe a boa notícia que trazia, tirou suas dúvidas, recebeu sua resposta e se foi. A evangelização deve sempre produzir uma resposta, um engajamento da pessoa. O anjo Gabriel revelou coisas muito especiais sobre Jesus. Ele, o Filho de Deus e de Maria, é o líder do povo santo e de toda a humanidade. A evangelização nos leva à pessoa de Jesus e nos pede uma resposta sobre esse encontro com o Filho de Deus, que muda a nossa vida. Ele reinará para sempre sobre os descendentes de Jacó, e o seu reino não terá fim. Lucas 1, versículo 13. Cinco segundos para você falar com Deus. O anúncio do anjo a Maria é celebrado em nossa tradição cristã católica de maneira especial com a oração do Ângelus. O anjo do Senhor anunciou a Maria e ela concebeu do Espírito Santo. Eis aqui a serva do Senhor, faça-se em mim segundo a vossa palavra. E o Verbo se fez carne e habitou entre nós. Ave Maria, cheia de graça, o Senhor é convosco. Bendita sois vós entre as mulheres, bendito é o fruto do vosso ventre, Jesus. Santa Maria, Mãe de Deus, rogai por nós, pecadores, agora e na hora de nossa morte. Amém. Rogai por nós, Santa Mãe de Deus, para que sejamos dignos das promessas de Cristo. Oremos. Derramai, ó Deus, a vossa graça em nossos corações, para que, conhecendo pela mensagem do anjo a encarnação do vosso Filho, cheguemos por sua paixão e cruz à glória da ressurreição. Por Cristo nosso Senhor. Amém. E agora, por favor, incline um pouco a sua cabeça. Vou invocar a bênção de Deus, impondo as mãos. O Senhor te abençoe e te guarde. O Senhor tenha misericórdia de ti. O Senhor te dê saúde e paz. E te abençoe o Deus Todo-Poderoso, Pai e Filho e Espírito Santo. Amém. Vamos viver a palavra. Maria ficou prestando atenção no que Gabriel disse. Maria não entendeu tudo, mas ficou guardando e meditando tudo aquilo no seu coração. Hoje, faça como Maria, preste bem atenção nas palavras do Senhor e guarde-as no seu coração. Por favor, apresente agora a água para a bênção.
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0: Nós te bendizemos, Senhor nosso Deus, pela restauração que nos concedeste em Cristo Jesus. No batismo, nós fomos sepultados na morte com Ele, e com Ele ressuscitamos para a vida. Assim te pedimos, abençoa, Senhor, esta água, em nome do Pai, e do Filho, e do Espírito Santo. Amém.

0: E confira agora a lista dos ouvintes contemplados com brindes e presentes nessa semana. Vão receber camisas dos 30 anos da AMA, Adalberto Freire Santos, de Caetanos, na Bahia, ouvinte da rádio Alfa Hits FM, Fábia Josefa dos Santos, de Paranapama, Pernambuco, ouvinte da rádio Paranapama FM, Emanuela Freitas, de Igaraçu, ouvinte da rádio Olinda FM, Maria Rosineide Oliveira, de Praia Grande, São Paulo, ouvinte da rádio Boa Nova FM, e Raquel Aurora Afonso, de Água Funda, em São Paulo, ouvinte da rádio Amanhecer. Vão receber Bíblias Sagradas, Maria Dalva Lopes, de Oeiras, do Piauí, ouvinte da rádio educativa Cristo Rei FM. Enádija Alves, do Cordeiro do Recife, ouvinte da Recife FM. Aldelina Lima, de Manacapuru, no Amazonas, ouvinte da rádio Amanhecer. Josineide Vicente da Silva, de Nossa Senhora da Apresentação, em Natal, ouvinte da Rádio Rural FM. E João Batista dos Reis, da cidade de Banhuaçu, em Minas Gerais, ouvinte da Rádio Kairos FM. E todo mundo já está informado. No YouTube nos encontramos semanalmente na Segunda Bíblica, às 8 da noite, estudando o livro do Apocalipse. Quinta-feira, dia eucarístico, tem a Santa Missa às 11 horas pelo rádio e pelo YouTube, celebrada na Basílica Salesiana do Sagrado Coração de Jesus, no Recife. E todos os dias o Terço Mariano em rede com diversas emissoras às 18 horas. E a partir das 10 da noite, a programação religiosa Noite de Paz, acontecendo também em rede, com a participação do radialista Brendo Carvalho. Bendigamos a Deus pelo encontro de hoje. Obrigado, Senhor, pois Teu é o reino, o poder e a glória para sempre. Um bom final de semana e até segunda-feira, se Deus quiser.
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0: Louvado seja nosso Senhor Jesus Cristo, para sempre seja louvado. Você que me acompanha sempre, você que só me acompanha hoje, é sábado. E nós celebramos hoje dia de Nossa Senhora Rainha. Isso mesmo. Estamos no mês vocacional, o tema comunidades vocacionais, encontro, testemunho e missão. E amanhã nós celebramos a vocação dos leigos dentro do mês vocacional. No momento certo, vamos fazer oração rezando pelos leigos. Filhos e filhas, estamos em plena novena de Santa Mônica, Santo Agostinho, terceiro dia. Veja quanta coisa. Nossa Senhora Rainha, amanhã dia dos leigos, Santa Mônica, Santo Agostinho. E eu quero saudar a todos neste mês vocacional, a partir da Rádio Evangelizar, de onde tudo começa. As rádios irmãs, cujos nomes cito neste momento. Rádio Recife FM de Recife. Saúdo a você pela TV Evangelizar, sinal digital em todo o país, em várias cidades, canal aberto, pelo YouTube, Padre Manzotti Oficial. Isso mesmo, se inscreva lá, Padre Manzotti Oficial, é muito fácil se inscrever. Pelos aplicativos da Associação Evangelizar é preciso, e todas as plataformas digitais. Vamos juntos passar esta hora. Toma posse da graça de Deus. Você quer tomar posse da graça de Deus? A nossa conversão é um grande milagre. A conversão de alguém que estamos rezando é um grande milagre, como foi na vida de Santa Mônica. Não desista. Milagres acontecem, transformações acontecem. Toma posse da graça de Deus, diga isso para você mesmo. Toma posse da bênção de hoje. Não é por acaso que você está me acompanhando. Não é por acaso que você está com o rádio ligado, a televisão ligada, com fone de ouvido. É porque o Senhor reservou para você hoje uma graça. Toma posse da graça de Deus. Em nome do Pai, do Filho e do Espírito Santo. Amém. Evangelho próprio de Nossa Senhora Rainha. Naquele tempo, o anjo Gabriel foi enviado por Deus a uma cidade da Galileia chamada Nazaré, a uma virgem prometida em casamento a um homem chamado José. Ele era descendente de Davi e o nome da virgem era Maria. O anjo entrou onde ela estava e disse: alegra-te, cheia de graça. O Senhor está contigo. Maria ficou perturbada com essas palavras e começou a pensar qual seria o significado da saudação. O anjo então disse-lhe: não tenhas medo, Maria, porque encontraste graça diante de Deus. Eis que conceberás e darás à luz a um filho, a quem porás o nome de Jesus. Ele será grande, será chamado Filho do Altíssimo, e o Senhor Deus lhe dará o trono do seu pai Davi. Ele reinará para sempre sobre os descendentes de Jacó, e o seu reino não terá fim. Maria perguntou ao anjo: como acontecerá isso, se eu não conheço homem algum? O anjo respondeu: o Espírito virá sobre ti, e o poder do Altíssimo te cobrirá com sua sombra. Por isso, o menino que vai nascer será chamado Santo Filho de Deus. E continuou: também Isabel, tua parenta, concebeu um filho na velhice. Este já é o sexto mês daquela que era considerada estéril, porque para Deus nada é impossível. Maria então disse: eis aqui a serva do Senhor, faça-se em mim segundo a tua palavra. E o anjo retirou-se.
1: Senhora Rainha.
0: A festa de Nossa Senhora Rainha foi instituída pelo Papa Pio XII em 1954, ao coroar a Virgem na Basílica de Santa Maria Maior, em Roma. Também promulgou o documento do Magistério da Igreja que fala da dignidade e da realeza de Maria. É celebrada na oitava da Assunção, portanto hoje, para manifestar a conexão entre a realeza de Maria e sua ascensão aos céus. Esse documento foi extraído dos teólogos da Igreja e diz assim: ao consultar as reflexões de vários santos e testemunho de uma tradição antiga, chamaram a Santíssima Virgem Maria Rainha de todas as coisas criadas, Rainha do mundo, Senhora do universo. O Papa Bento XVI, em 2012, disse que essa realeza da Mãe de Deus se faz concreta no amor ao serviço do Filho, aos seus filhos, em seu constante velar pelas pessoas e suas necessidades. São João Paulo II assim disse: é uma rainha que dá tudo o que possui, compartilhando, sobretudo, vida e o amor de Cristo. Queridos irmãos e irmãs, reza comigo, tendo clareza dessa oitava pós-assunção. Deus Todo-Poderoso, que nos destes como mãe e como rainha, a mãe do vosso unigênito, concedei-nos que, protegidos pela sua intercessão, alcancemos a glória dos vossos filhos no reino dos céus. Rainha, digníssima do mundo, Maria, Virgem Perpétua, intercedei pela nossa paz e saúde. Vós que gerastes o Cristo, Senhor Salvador de todos. Salve, Rainha, Mãe de Misericórdia, vida, doçura, esperança, nossa salve. A vós bradamos, os degredados filhos de Eva. A vós suspiramos, gemendo e chorando neste vale de lágrimas. Eia, pois, advogada nossa, estes vossos olhos misericordiosos a nós volvei, e depois desse desterro mostrai-nos o bendito fruto do vosso ventre. Ó clemente, ó piedosa, ó doce, sempre Virgem Maria, rogai por nós, Santa Mãe de Deus, para que sejamos dignos das promessas de Cristo. Nossa Senhora Rainha, rogai por nós. Nós só começamos o programa. Tem muita coisa por vir. Partilha de vida, leitura orante, testemunhos. Chame um amigo, uma amiga, aquela pessoa que você sabe, de repente, esqueceu, passou batido. Ah, convide lá pelo WhatsApp. Eu volto já, volte comigo.
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0: Estamos no mês vocacional, como eu disse, e ainda hoje vamos rezar pelos leigos e leigas, rezar por todos vocês. É hoje, gente. Hoje, em Delran, Nova Jersey, segue o momento de espiritualidade inabalável, com fé, a tempestade vai passar. Será na Escola Católica da Cruz Sagrada. Pessoal dos Estados Unidos, ainda tem dia 25 de agosto, na próxima terça. Vai ser em Orlando, na Flórida. Atenção, brasileiros ali na região de Orlando, Flórida. Na Basílica do Santuário Nacional de Nossa Senhora Rainha do Universo, às 7 horas da noite. Entre www.camarotetickets.com. Mais informação no site padrereginaldomanzotti.com.br ou através do Instagram, @missão.usa. Filhos amados, povo querido, vamos lá. Adenilce, que a paz de Jesus esteja com você.
1: Bom dia, padre.
0: Deus abençoe, filha. De onde você fala, Adenilce?
1: De Porto Alegre, Rio Grande do Sul.
0: Meu abraço a Porto Alegre, Rio Grande do Sul. Como é que você me acompanha?
1: Pelo YouTube e também pelo aplicativo.
0: Tá certo. Adenilce, de Porto Alegre, Rio Grande do Sul, pelo aplicativo YouTube. Fale, minha filha.
1: Então, padre, eu tenho dois testemunhos, mas vou priorizar um, porque são meio extensos, então eu vou simplificá-los.
0: Tá bom.
1: Eu venho de uma família inteira de alcoólatras, de 12 irmãos, meus pais já falecidos, perdi eles recente também, não muito tempo. E por herança dele, genética dele, todos os meus irmãos, a família toda bebe muito. Alcoólatra mesmo, já perdi 2 irmãos para bebida. Ah. Tem um que praticamente também é vivo, mais vivo do que morto.
0: Meu Deus.
1: E assim, a família toda. E eu, o ano passado, até dezembro do ano passado, bebendo todos os dias.
0: Você?
1: Comecei a beber, inclusive no trabalho. Eu sou a mais nova de todas, então assim, todos os meus irmãos caído na bebida.
0: Sim.
1: E aí, eu por fim estava levando bebida pro trabalho, priorizava, em vez de almoçar, eu bebia, em vez de jantar, eu bebia. Eu chegava do trabalho por volta das 7 da noite, atravessava uma praça, tem um mercadinho próximo, e lá vinha eu com as minhas garrafas.
0: Entendi.
1: Só que quando eu ia e quando eu voltava, eu ia com um sentimento de derrota, um sentimento muito ruim, e me passava várias coisas pela cabeça. Até que chegou o dezembro do ano passado, eu fui buscar as minhas garrafas, sentei no sofá para beber, obviamente não comi, mas pedi para Jesus. Eu disse, me livra disso. Que Satanás não coloque mais as patas dele em cima de mim, porque
0: forte.
1: Eu não quero, só que eu não consigo sair. E não tentei tratamento nem nada, porque eu sabia que eu não ia conseguir. Então,
0: entendi.
1: Eu só pedi para ele, me tira disso, me livra disso.
0: Sim.
1: E bebi aquelas garrafas, chegou o Natal, chegou o Réveillon, como de costume, muita bebedeira. Eu não coloquei uma gota de álcool na boca. E de lá para cá até então, não
0: meu
1: bebi
0: Deus.
1: Mais. Não por mérito meu, porque eu sei que eu não ia conseguir. Pois tem irmãos que gastaram horrores em clínicas e não se livraram. Morreram com a bebida. Então, assim, não foi mérito meu. Foi Jesus, com
0: meu
1: certeza,
0: Deus.
1: Que me livrou.
0: Com certeza.
1: Isso. E até então, eu frequento lugares que tem bebida, eu vou, continuo indo ao mesmo supermercado, eu passo pelas garrafas, mas não me dá a mínima vontade. Não,
0: que
1: não
0: libertação,
1: não, não
0: filha, que libertação imensa.
1: Sim, muita, muito, padre. E aí hoje eu só tenho a agradecer, né, porque ele me tirou do fundo do poço, me tirou da escória, do lamaçal.
0: Amém. Então diga comigo, eu sou um milagre de Deus.
1: Eu sou um milagre de Deus, com certeza, na minha vida.
0: Adenilce, você, pelo seu testemunho já é um eco, mas faça um apelo para as pessoas que hoje se encontram em algum tipo de vício. Fale.
1: Primeiramente, eu gostaria de dizer para as pessoas que nunca não coloquem na sua cabeça que aquilo é o fim e que não tem saída. Sim, tem saída. se elas tiverem força, elas podem procurar um médico, podem procurar um tratamento, mas a base de tudo é Jesus, é Deus. Se não se apegar com ele, não há tratamento que funcione. Tem que primeiramente dizer, não quero, Senhor, me livra, e ele vai livrar. Se você tiver no coração que quer sair, ele vai te tirar. Nem que seja do fundo do poço, mas ele vai tirar.
0: Tá aí. Ficou o recado bem dado. Obrigado pelo seu testemunho. É muito edificante, viu, filha?
1: Muito obrigada. Eu que agradeço, padre. Sou uma associada.
0: Amém. Obrigado por ser associada.
1: Ano que vem, acho que vou me mudar daqui, vou para mais perto de Curitiba, e aí quero ser, com certeza, uma mensageira da capelinha.
0: Deus seja louvado. Louvado seja Deus. Adenilce, de Porto Alegre, Rio Grande do Sul. Meu abraço carinhoso. Acompanha pelo aplicativo YouTube, gente. Faça Ecoave o Sacristão. Testemunho fortíssimo. Dom Jaime Spengler, cardeal arcebispo de Porto Alegre. Almerita, que a paz de Jesus esteja com você, Almerita.
2: Bom dia, padre Reginaldo.
0: Deus abençoe, bom dia. Você fala de onde?
2: Ô, padre, é uma alegria imensa falar com o senhor.
0: Você fala de onde, querido? Prazer
2: é
0: meu.
2: Eu falo de Taiobeiras, Minas.
0: Taiobeiras, Minas Gerais. Como é que você me acompanha ali em Taiobeiras?
2: Pelo YouTube, padre.
0: Tá bom, diga lá, querida.
2: Ô, padre, eu tenho testemunho e tenho também pedido de oração, viu, padre?
0: Vamos começar pelo testemunho.
2: Ô, padre, meu testemunho eu tenho várias, mas hoje eu posso falar só um. Então, vou falar o mais importante
0: tá
2: mais
0: bom.
2: Recente.
0: Certo.
2: É porque eu tenho entrado na minha aposentadoria por idade. E eu sei que hoje não é fácil, né, padre? Tem muita burocracia e tudo. Mas eu falei, pedi com Jesus e a Santa Chagra que minha aposentadoria desse certo. O primeiro dinheiro eu ia doar para o livro Ouro, né?
0: Sim.
2: E aí, graças a Deus, padre, entrada nos papéis no mês de maio do ano passado, esse ano, mais junho já foi aprovado. Então, eu já tirei meu dinheirinho.
0: Entendi.
2: E já fiz a doação.
0: Louvado seja Deus. Louvado seja Deus pela sua aposentadoria, que era um direito seu. E obrigado pela sua generosidade de ter doado ao livro Ouro. São pessoas como a senhora que faz toda a diferença na obra. Graça recebida.
2: É graça testemunhada.
0: Toca o sino, vala.
2: Toca o sino, São Cristão.
0: Aí, e qual o pedido de oração, querida?
2: Ô, padre, meu pedido de oração é para meus filhos. Eu tenho 4 filhos. E pedido de oração para que meus filhos é Silma.
0: Como é o nome?
2: Silma.
0: Silma.
2: É Silma, Maria Selma.
0: Tá.
2: Cislane.
0: Como?
2: E Cirlane.
0: Cirlane, tá.
2: É, e meu filho homem, Israel Ferreira.
0: Tá bom.
2: O padre, pra ele, pedir de oração e libertação, padre.
0: Do quê?
2: Porque ele passou por uma separação recentemente e ele tá com meio quadro de depressão.
0: Entendi.
2: Entendeu, padre? E não vou ficar entrando muito detalhe, porque
0: tá bom.
2: A cidade é pequena, né, padre?
0: Mas levarei no altar do senhor.
2: Mas eu queria, padre, que o senhor rezasse muito pela libertação.
0: Tá bom. Levarei.
2: E Jesus, Santa Chagra, que liberta ele. Jesus sabe de quê, né, padre?
0: Sabe. Teu coração de mãe já falou. Que Deus abençoe, Almerita. Levarei sim no altar do senhor meu abraço. A Taiobeiras, Minas Gerais, ela falou YouTube, mas nos transmite lá a Alvorada Gerais FM de Salinas, Minas Gerais, a Arquidiocese de Montes Claros, Dom José Carlos de Souza Campos. Eu vou para o intervalo e eu volto com a leitura orante. Nós estamos na leitura orante de segunda carta aos Coríntios. Volte comigo, eu volto já. 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

0: Filhos e filhas, nós vamos para a leitura orante. Mas eu quero dizer a você, nós estamos no último etapa da campanha de Jesus das Santas Chagas. 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Nosso muito obrigado. Não esqueça não, tá? Gente, vamos à leitura orante, mas escute o que as pessoas têm dito sobre a leitura orante. Vai lá, sacristão.
1: Oi, padre, sua bênção. Eu sou a Sara, falo aqui de Limeira.
0: Opa!
1: Te escuto pela Rádio Magnífica e pelos aplicativos. A imagem de Jó nas cinzas, se coçando com um pedaço de caco, me tocou muito. Porque às vezes a gente passa por dificuldades na vida e nem são tão grandes quanto o que Jó passou. E é mesmo assim a gente murmura, ofende a Deus, a gente não consegue, né, enxergar. E pra mim foi literalmente um tapa na cara. Pra aprender a ser mais grata e reclamar menos.
0: Sara, de Limeira, estive lá, um grande prazer, povo querido de Limeira, que festa linda. Um abraço lá, Limeira, São Paulo, Rádio Magnífica de Limeira, Serva Cante. Bíblia aberta, cartilha de oração.
2: Santo livro, santo livro, santo.
0: Conselhos contra a influência dos pagãos. Isso lá. Conselhos de Paulo. 2 Coríntios, capítulo 6, versículo 14. 2 Coríntios, capítulo 6, versículo 14. Não se juntem com os descrentes para trabalhar com eles. Eita! Olha lá, gente. Chegou chegando em São Paulo. Não se juntem com os descrentes para trabalhar com eles. Pois como é que o certo pode ter alguma coisa a ver com o errado? De repente você pensa assim, tanto faz, né? Eu me garanto. Gente, cuidado, a gente não se garante, não. Aquela história, eu me garanto. Todos nós somos tão frágeis, gente. Nós somos a sensação e a mais pura verdade, nós somos um vaso de argila. Bem isso, argila. Então, nós temos que ter certas precauções. Não se expor. Se a gente sabe de uma fragilidade que tem, a gente tem que evitar. Por quê? Porque podemos ceder. Vamos lá. Como é que a luz e a escuridão podem viver juntas? Como podem Cristo

0: diabo estar de acordo? O que é que um cristão e um descrente têm em comum? Que relação pode haver entre o templo de Deus e os ídolos? Pois nós somos o templo de Deus vivo. Como o próprio Deus já disse, eu vou morar e viver com eles, serei o Deus deles e eles serão o meu povo. Isso é um texto do Antigo Testamento. E o Senhor Todo-Poderoso diz: saiam do meio dos pagãos e separem-se deles. Não toquem nada que seja impuro. Então eu aceitarei vocês. Eu serei o pai de vocês e vocês serão meus filhos e minhas filhas. Eu vou parar por aqui, porque eu creio ser importante dizer: isso aqui, padre, não cheira a sectarismo, isso não cheira a desrespeito, não. Veja, não é desrespeitar ninguém. É sabendo o que somos, não abrir concessões. Hoje nós vivemos uma lascividade, que é assim, todo mundo faz, eu faço. É comum, é normal. Mas espera lá. Nós somos um povo escolhido por Deus. Impressionante que você, eu vou usar uma palavra, aqueles que Deus escolhe, ele separa. Isso é muito forte no Antigo Testamento. Ele separou o povo de Israel. Ele separou os apóstolos. Ele separou a igreja. Não para nos sentirmos superiores. Não tem esse aspecto de superioridade. Mas, meus irmãos e irmãs, há lugares que não nos convém. Há conversas que não convém nem a um padre, nem a um batizado, nem a um leigo, a ninguém. Então, como diz São Paulo, tudo me é permitido, mas nem tudo me edifica, nem tudo me convém. Nós devemos ter essa noção. A santificação é um processo de separação, mas não no sentido negativo, eu estou batendo nessa tecla. Um povo escolhido, uma nação santa, um povo régio, pelo batismo ungidos. Então é muito válida aqui. E Paulo faz um contraponto muito certo. Pode a luz e a escuridão conviver? Pode Cristo e o diabo estar de acordo? Pode um cristão e um descrente ter algo em comum? Relação entre o templo e os ídolos? Será que às vezes nós, por conveniência, preguiça ou falta da consciência da nossa identidade cristã, do nosso batismo, não abrimos concessão demais? E, consequentemente, nos perdemos? Dai-nos, Senhor, esta convicção. Dai-nos, Senhor, esta vivência do batismo. Dai-nos, Senhor, essa busca da santidade. Como ele diz, eu vou morar e viver com eles. Eu serei o vosso Deus e vós sereis o meu povo. Esta foi a leitura orante de hoje. Gente, conselho valiosíssimo para o dia de hoje. Eu vou para o intervalo e volto. Ainda hoje nós temos a novena de Santa Mônica, Santo Agostinho, terceiro dia, e nós temos ainda a oração pelos leigos no mês vocacional. Voltamos já. Volte comigo hoje, Nossa Senhora Rainha. Voltamos já.
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0: Eu vou direto atendendo Andréia, que a paz de Jesus esteja com você. Alô?
1: Bom dia, padre.
0: Bom dia, Andréia.
1: Você,
0: Deus abençoe. Você fala de onde?
1: Eu falo de Juína, no Mato Grosso.
0: Juína, Mato Grosso. E como é que você me acompanha ali?
1: Eu acompanho o senhor pela parabólica, né? Ah. TV Evangelizar.
0: Opa!
1: E pela Rádio Nazaré.
0: Então, meu isso, abraço a Rádio Nazaré FM e pela parabólica digital, que cobre todo o Brasil, e procure lá pelo número 329 que vai se encontrar, parabólica digital. Diga lá, Andréia.
1: Então, padre, eu tenho um pedido, primeiro agradecer a Deus, tá bênção, né?
0: Sim.
1: Eu tenho passado, assim, bastante situações na minha vida, mas também tenho recebido bênçãos.
0: Sim.
1: E eu quero pedir oração pelos meus pais.
0: Então, primeiro diga, obrigado, Jesus.
1: Obrigada, Jesus.
0: Pelas graças recebidas.
1: Pelas graças recebidas.
0: Graça recebida, graça testemunhada.
1: Graça recebida, graça testemunhada. Toca o sino, sacristão.
0: Isso. Tá, e você gostaria de pedir oração com o nome dos seus pais?
1: A minha mãe é Cecília.
0: Tá.
1: Ela sofreu um AVC tem mais ou menos dois meses e desde então ela está acamada.
0: Tá bom, Cecília. É,
1: paralisou todo o lado esquerdo dela, né?
0: Sinto por isso.
1: Ela ficou totalmente dependente. E ela disse que não se revolta com Deus, que Deus tem um propósito para a vida dela.
0: Puxa,
1: então,
0: mulher de
1: ela
0: fé.
1: Agradece, porque o diagnóstico dela era que ela não iria falar, não iria enxergar, né?
0: Sim.
1: E ela enxerga, ela fala, ela tá lúcida, ela come com a própria mão.
0: Entendi.
1: Graças a Deus, né? Tem as limitações de uma pessoa acamada, mas... Só que assim, padre, deste de toda essa história, que o meu pai nunca foi um homem de muita fé.
0: É.
1: E com esses acontecimentos, ele se revoltou muito contra Deus.
0: Sério?
1: Então, ele pensa assim, se a pessoa é boa, tem que acontecer coisas boas com ela. E se a pessoa é má, tem que acontecer coisas más. Então, ele não aceita a situação da minha mãe.
0: Se acompanha sempre, você deve ter acompanhado a leitura orante de Jó. Você acompanhou?
1: Sim. Eu ia falar isso para o senhor, né? Ia falar que foi, assim, que foi depois dessa leitura orante de Jó que eu me sentia mais motivada ainda a ligar para o senhor. Já tinha tentado algumas vezes, não consegui, né?
0: Entendi.
1: E depois dessa leitura orante, assim, que... Né? Então, falo para ele, pai, em tudo das graças, eu tenho dois filhos especiais.
0: Você?
1: A minha menina tem 16 anos,
0: Ela
1: acompanha muito o Lucas Coelho, diz que o senhor dá um abraço pro
0: Lucas,
1: por
0: o nosso coroinha, um abraço, vou mandar assim, tá bom, como é que é o nome dela?
1: É Maria Cecília.
0: Maria Cecília.
1: Ela é coroinha, ela foi coroinha, agora ela é acólita, né? Ela tem 16 anos.
0: Tá.
1: Ela tem... TDAH, autismo e ansiedade generalizada.
0: Certo.
1: E o meu menino tem deficiência intelectual, autismo, TDAH, tem 11 anos e também é coroinha.
0: Como é o nome dele?
1: Eu quero... É, Pedro Henrique.
0: Tá certo.
1: Eu quero até agradecer a minha paróquia, Santa Catarina de Alexandria, que acolhe meus filhos muito bem.
0: Olha que lindo.
1: Né? Eles são... Eles são muito bem recebidos, nós somos muito bem acolhidos na igreja. Eu não consigo mais acompanhar como eu acompanhava devido a que eu cuido da minha mãe, né?
0: Claro.
1: Então, final de semana é bem mais tenso, que não tem aula, não tem cuidadora, não tenho, né? Então, fico eu em todos os afazeres. Mas, todos os domingos de manhã, eu tento me manter firme,
0: certo,
1: e me apegar na fé, padre.
0: Olha, você é um testemunho vivo. Você é um testemunho vivo até para o seu pai. Sim. Até para o seu pai.
1: Então, só para resumir rapidinho, padre, que eu vou tentar, né, ser breve. É, em 2014, que eu tive o Pedro, foi uma gravidez de risco, quase somos nós dois, né?
0: Sim.
1: Em 2016, meu esposo teve um câncer raro, que foi um câncer de pele que infiltrou no osso do maxilar, ele perdeu parte do maxilar.
0: Puxa vida.
1: Aí, em 2018, veio o diagnóstico do Pedro, foi um diagnóstico progressivo, né? Conforme foi terapia, acompanhando, vieram as outras. Ele faz acompanhamento de puberdade precoce.
0: Sim.
1: Mas eu falo para o senhor que vem as bênçãos. Esse é meu segundo casamento, padre. E eu consegui a nulidade do meu primeiro casamento.
0: Olha aí.
1: Porque foi caso de violência e de agressão. Então, eu não desisti, porque eu queria muito, muito, muito comungar e tudo,
0: isso,
1: né? Então foi um processo longo e demorado. E por incrível que pareça, padre, foi graças ao câncer do meu esposo que nós chegamos a um juiz de nulidade.
0: Sério?
1: Sério.
0: Puxa,
1: meu esposo tratou em Barretos.
0: Entendi.
1: O doutor, o padre Túlio, né? Então ele conseguiu dar uma celeridade nesse processo, mas ainda assim demorou 2 anos. Casamos na igreja, meus filhos foram coroinhas. Eu passei no concurso da rede,
0: amém,
1: estadual, no concurso de nível nacional, eu passei em 14º lugar.
0: Louvado
1: então,
0: seja
1: assim,
0: Deus.
1: Então, assim, eu tô há 2 anos cuidando da minha mãe e eu vejo isso também como uma evolução espiritual para mim.
0: Entendi.
1: Porque invertemos os papéis, né?
0: Claro, é.
1: E assim, eu, em tudo dá graças.
0: Obrigado pela sua partilha, viu? Sua partilha é muito
1: então,
0: edificante.
1: E a leitura orante de João me tocou muito. Em tudo dá graças, né?
0: Entendi.
1: Em tudo dá graças, que bênção chega. Porque às vezes a gente se prende muito às provações e esquece das bênçãos, da graça.
0: Tá certo. Andréia, o nome do seu paizinho?
1: O meu pai é Amaurílio.
0: Amaurílio. Deixa eu te
1: então
0: fazer
1: eu peço...
0: Amaurílio.
1: Eu peço principalmente que a minha filha, ela reza o terço diariamente e ela fala, mãe, eu rezo pela conversão do vô. Eu ainda vou ver meu vô curtido, porque ela é de muita fé.
0: Entendi.
1: É uma bênção na minha vida. Uma menina de 16 anos que o foco é estudo e igreja.
0: Andréia, talvez você tenha, mas mesmo que tenha, eu vou mandar. Meu coração está pedindo. Quero mandar para você, de presente, o livro Inabalável. Se você já tem, cede para alguém, tá bom?
1: Não, esse vai ser para mim.
0: Tá bom.
1: Nós temos os outros livros do senhor, eu sempre compro aqui. Nós temos a Rede do Divino Amor, né?
0: Tá bom.
1: Que vende os produtos de evangelizar.
0: Tá bom, mas esse vai com dedicatória para você.
1: Ai, padre, uma bênção.
0: Então fica na linha, fica na linha.
1: E eu vou falar, só vou falar mais uma coisa, viu? Eu e minha mãe acompanhamos o programa do senhor, a minha sogra também, a Tereza, e a gente reza, padre, pelo seu sacerdócio, pela sua fé de evangelizar.
0: Amém.
1: A gente acompanha a Noite de Louvor, acompanha o padre Renatinho, o padre Christian Shankar, o padre
0: Jorge, toda a equipe.
1: Toda a equipe, irmã velha, então, irmã Ana Paula, misericórdia, aquela irmã Ana Paula me toca de um jeito que...
0: Demais, demais.
1: E, assim,
0: que
1: e
0: bom.
1: A gente reza muito pelo seu sacerdócio e pela sua paz.
0: Obrigado.
1: E a gente vê que o senhor também passa por provações, então, se o senhor, como um sacerdote, como uma pessoa, né, de fé,
0: tá
1: como o senhor, passa por suas provações, quem somos nós para questionarmos as nossas?
0: Filha, Deus abençoe, fique na linha porque eu preciso do seu endereço para mandar o livro para você. Meu abraço, Andréia, de Juína, Mato Grosso. Gente, um testemunho do começo ao fim, extremamente edificante. Ela acompanha pela Parabólica Digital, canal 329. Lá tem a Rádio Nazaré FM, Dom Neri José Tondelo, da Diocese de Juína. Escute esse testemunho, dá tempo. Vai lá, sacristão.
2: Oi, padre.
0: Oi.
2: Aqui é Suelen, do estado do Pará.
0: Pois
2: após
0: não.
2: O milagre da cura do alcoolismo, no ano de 2019, o grande sonho era a chegada de um bebê. Naquele ano, o senhor estava determinado a rezar por mulheres que gostariam de ter o dom da,
0: sim,
2: gravidez. E de novena em novena, lá fomos nós. Em novembro de 2021... veio a graça. Meu filho vai fazer 4 anos. Toca o sino, sacristão. São José rogou.
0: São José providenciou.
2: Obrigado, padre.
0: Amém.
2: Muito obrigado por tudo.
0: Eu que agradeço e reze por mim mesmo. Lá, Suelen do Pará. E eu volto rezando a novena e rezando pelos leigos. Amanhã é dia dos leigos, dentro do mês vocacional. Você volta comigo? Então chame teu amigo, tua amiga. De repente a pessoa não se deu conta que começou a novena de Santa Mônica, Santo Agostinho. Nós voltamos já. Volte comigo.
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3: Hoje, dia de Nossa Senhora Rainha, aniversário de Dom Moacir Aparecido de Freitas, da Diocese de Votuporanga, São Paulo. Também aniversário da Rádio Cor FM, Formiga, Minas Gerais. Terra FM, Guarda dos Ferreiros, Minas Gerais. Amanhã, Rádio Bom Jesus FM, de Cuiabá, Mato Grosso. Amado povo de Deus, eu quero que você reze comigo pela vocação dos leigos. Leigas são aqueles que nascem do batismo para ser sal da terra e luz do mundo. Repita comigo: abençoai, ó Pai Celestial, os vossos filhos e filhas, que como leigos e leigas vivem no meio do mundo. Dai-lhes uma fé viva, uma luminosa esperança e um ardente amor apostólico, para que possam ser sempre exemplo no lar, no trabalho, na sociedade, protagonistas do anúncio e do testemunho do Evangelho do vosso Filho, nosso Senhor Jesus Cristo. Em qualquer estado de vida em que viverem, enriquecei-os com os dons do Espírito Santo, para que possam cooperar com a vossa e a nossa Santa Igreja, Mãe e Mestra, na sua essencial missão de evangelizar e renovar a face da terra. Ó Divino Espírito Santo, amor do Pai e do Filho, que conduzis a Igreja de Deus por entre as vicissitudes da história, tornai nossos irmãos leigos e leigas cada vez mais dóceis e generosamente abertos às vossas luzes e inspirações, para que se capacitem sempre mais para levar o reino de Deus a todas as famílias e ao mundo inteiro. Amém. Amém. Parabéns a todos os leigos e leigas. 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Ela é no Santuário de Nossa Senhora de Guadalupe. E nós estamos precisando de ajuda. Nós estamos na primeira etapa. 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Esse é o nosso grande slogan. Mas nós decidimos, e isso não é uma decisão minha, foi do CAEP, Conselho Pastoral Econômico, a necessidade da climatização. O estado da pintura é lamentável, mas nós precisamos climatizar. É muito quente, as luzes da televisão é muito quente. Então, você pode fazer a sua doação, por favor. Todo valor é bem-vindo. Mas a partir de R$500, seu nome fica no livro da Casa da Mãe. Vocês vão ver agora o livro. Gente colaborando lá de Colombo, Maria Elisa, de Colombo, rezando pela família Cardoso, de Curitiba, Denise, depois Agostinho, de Piraquara, Fazenda Rio Grande. Então, acesse livrocasadamãe.com.br. Pelo QR Code que está na tela, ou fazendo um pix no CNPJ do Santuário, 76-648-500-004355. Tá aí o nosso apelo, ajude a pintar a casa da mãe. E vamos juntos, a novena de Santa Mônica, de novo, vou pegar o Jornal do Evangelizador, onde na página 7 você tem a novena. Santa Mônica, Santo Agostinho, rogai por nós. Terceiro dia, Santa Mônica e Santo Agostinho, levai-nos à verdadeira conversão. Santa Mônica, Santo Agostinho, levai-nos à verdadeira conversão. Santa Mônica, Santo Agostinho, levai-nos à verdadeira conversão. Ó Santa Mônica, que pela oração e pelas lágrimas alcançaste de Deus a conversão do vosso filho e de vosso marido, olhai para o meu coração amargurado. Rezo agora por esta pessoa que tantos dissabores e sofrimentos causam meu coração e toda a minha família. Diga o nome. Diga a pessoa. Santa Mônica, que vossas orações se juntem às minhas para comover o bom Deus, a fim de que Ele, Deus vivo e verdadeiro, faça com que esta pessoa por quem rezo possa voltar ao bom caminho. Santa Mônica, fazei com que o Pai do Céu chame de volta à casa paterna este filho pródigo. Dá-me esta alegria e serei para sempre agradecido. Oremos. Ó Deus, consolador dos aflitos, saúde dos que em vós esperam, que aceitaste misericordiosamente as piedosas lágrimas da bem-aventurada mãe Mônica, pela conversão do filho Agostinho e do marido Patrício, concedei-nos pela vossa intercessão que choremos os nossos pecados, encontremos as indulgências da vossa graça por nosso Senhor Jesus Cristo, vosso Filho, na unidade do Espírito Santo. Amém. Santo Agostinho, rogai por nós. Santa Mônica, rogai por nós. O Senhor esteja convosco. Ele está no meio de nós. Abençoai, Senhor, o encontro que está acontecendo nos Estados Unidos. Abençoai o final de semana de todo o povo de Deus. Abençoai a água, a roupa dos enfermos, as fotos de família, os remédios, por intercessão de Nossa Senhora do Carmo, São Pio de Pietrelcina, nos méritos das Santas Chagas, em nome do Pai, do Filho e do Espírito Santo. Amém. Bom final de semana. E eu termino com um clipe Obrigado Deus, de YouTube, Padre Manzotti. Se inscreva. Evangelizar é preciso.
4: Obrigado Deus.
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1: Opa, gente linda do meu coração, começou o programa, eu aqui. Bom dia, 11:01, bom sábado, bom final de semana. Simbora, até as 3 da tarde, alegria, prêmios, diversão, carinho, amor, amizade, prêmios. Tem prêmios, eu digo já já, bora começar? Priscila Senna e Gustavo Lima.

Recife, menos é mais no nosso Sabadão da Recife 11/7. Ó, já ingressos pro Samba Recife. Você sabe.

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2: Recife, 11:13. Bom dia, bom sábado.
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Recife é a minha paixão. Bom dia, bom sábado. Ó, já manda teu áudio no nosso WhatsApp, já pede tua música, tá? Aproveita que eu vou colocar tua voz no ar. Daqui a pouquinho ingressos para o Samba Recife. Você quer ganhar? Vou te dar, viu? 11 19

0: Recife, o som da Priscila Senna e do Pablo, e eu interrompendo esse momento especial do finalzinho da música, né? Não, bora ouvir aqui, ó.
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0: Boa demais essa música, gente, que é isso? Pri, meu amor, sempre abalando. 11h25, agora é hora de ouvir você no nosso WhatsApp. Vem, pede tua música.
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3: Eu sou a Andrea Alves, moro na Zona Bezerra e queria escutar Thiago Viana.

0: seu. Recife, a minha paixão, som do Thiago Viana. Boa demais essa música, né, gente? Eu adoro o Thiago Viana, muito boa essa música. Inclusive, quando ela toca, né? É, a gente sente a energia dela, porque ela conta a história dele. Oh, boa demais. Deixa eu abraçar todo mundo que tá aqui. Maurício Rossi, fala, Maurício, que tá andando Souza, ligada na Recife. Dona Ana Vicente, São Lourenço da Mata, minha querida, Dona Ana. Um abraço a todos aí de São Lourenço. Maria Vera Lúcia tá em Cavaleiro. Obrigado, viu, pelo carinho. Quem mais tá por aqui? Alô, Gila, alô, Célia, alô, Márcio, meu amigo. Tá na Guabiraba curtindo a gente também. Elminha tá no Janga. Alô, Pablo Henrique, tá na Guabiraba. Rafael Silva, Rafael tá em Maranguape. Maranguape 1, não é, Rafael? Tudo de bom pra você. 11:29, eu tenho um intervalo aqui que é 60 segundos só. E eu vou voltar mandando você ligar pra ganhar ingressos pro Samba Recife, viu?
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0: Recife 11:30, tá na hora. A primeira pessoa que ligar agora, 34137117, fatura par de ingressos para o Samba Recife. Ó, par de ingressos valendo agora. Tem que correr pro telefone pra ligar, tô esperando você. Liga aí que eu trago já o resultado.
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0: Recife, Digo e Léo Santana, muito bom no clima do nosso sábado, gente. 11:38, eu quero tudo no zap de novo, vem.
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0: Oiê, no WhatsApp, quem é?
2: Oi, Nano, bom dia.
0: Bom dia.
2: É, aqui é Miami, da Vila Popular.
0: Ô, mãe.
2: Gostaria de pedir a música Medida Protetiva, de Joelma e Natália Sarraf.
0: Muito boa
2: um
0: essa
2: beijo.
0: Música.
2: Recife FM é a minha paixão.
0: Beijo, mãe, obrigado pelo carinho. Ela teve aqui essa semana, cantou, embalou, emocionou. E a gente vai ouvir agora de novo, 11:39.

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0: Recife, 11h56, já tem o resultado dos ingressos do Samba Recife. Bom dia pra você, 11h56. Tô esperando seu áudio no WhatsApp. Manda, eu quero tocar tua música, vai.
1: Nadson.

0: Recife, a minha paixão, 11:59, tem intervalo, é 30 segundos só e eu volto.
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0: Meio-dia em ponto.
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0: Lucidalva Maria Queiroz. Lucidalva Maria Queiroz. Ela é de Ouro Preto, linda. Lucidalva, meu amor. Faturou par de ingressos. Vai curtir Samba Recife. Final do telefone dela é o 1829. Parabéns pra você, viu, meu amor? Ó, já. Eu tenho mais. Eu tenho. Se você quer saber como é que faz pra ganhar, fica ligado. E a qualquer momento eu mando você ligar. Se você ligar rápido, já sabe que você se dá bem aqui na Recife.
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0: minha paixão, Simone Mendes. Direitos iguais, boa demais, né? Meio-dia e oito. Ótima, excelente tarde de sábado, finalzão de semana. Sabadão é aqui na Recife, já já tem ingressos pra você, viu? Ó, meio-dia e oito, bora pro zap, bora que eu quero te ouvir.
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2: Bom dia, Naninho. Bom dia. Eu quero pedir a música Aviões do Forró. Eu quero oferecer para Rayane e Júnior Poupada, do Jordão. Rádio Recife, minha paixão.

0: quero.
1: Recife Sondas, Diane Martins, ótima tarde pra você, meio-dia 29, eu quero você no WhatsApp da Recife, vem.
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3: Bom dia, olá Recife FM, eu me chamo Edilene, moro aqui na Aritana, Guabiraba. Gostaria de ouvir Sorriso Maroto e Ferrugem Ela e dedicar a todos da Rádio Recife. E gostaria de concorrer ao ingresso Samba Recife. Valeu Recife FM, a minha paixão.

0: Recife, a minha paixão, som do Heitor Santos. Boa demais, nocaute. Deixa eu abraçar a Cícera Maria, tá em prazeres, curtindo a gente. Dona Joana de Abreu Lima, tá ligadona também. Alô, Macílio, de Nova Descoberta. Pessoal curtindo a gente, mandando alusão. Obrigado, viu? Ó, quem mais? O Sandro Barbosa tá em Afogados, tá abraçando sua titia, né, Dona Cícera? Minha galera que tá aqui no arroba Nano Alves. Alô, Matilde, de Camaragibe. Cheiro pra você também, obrigado, viu? Rayane Maria, tá ligada também. Tá onde? A Rebrasilite, ela mandou aqui. Ó, meio-dia 35. Tem par de ingressos para o Samba Recife. É, o maior festival de samba do Brasil, tá valendo. Quem ligar agora fatura mais um par de ingressos. Eu vou pro intervalo. É rápido, é 30 segundos só e quero voltar. Tá, já com resultado.
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0: Opa, é aqui que eu quero você no nosso WhatsApp. Já sabe, né? Você vai mandar o seu áudio, mandar aquele alôzão pra quem você quiser. A gente quer ouvir você sempre. Você não sabe disso? É assim que a gente quer, tá bom? Então já manda no 97341 4765 que eu quero te ouvir. Tá bom? Bora lá no WhatsApp, bora ver quem tá por aqui. Oiê, boa tarde.
2: Olá, Recife. Bom dia, Nano. Meu nome é Fia.
0: Ô, Fia.
2: No bairro de Miroeira.
0: Tudo bom, mulher?
2: Escuto o programa Recife FM dia, noite, noite e dia.
0: Que bom.
2: No trabalho com minhas amigas. Ofereço a todas elas que estão trabalhando agora comigo. Oferece essa música a ela, Nano, e a todos vocês da Recife. A música de Gustavo Lima.
0: Gustavo Lima.
2: Pra gente escutar aqui, Nano.
0: Eu
2: Recife
0: toco.
2: FM, a minha paixão. Tua

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1: Recife, som do Tiaguinho, pensamentos intrusivos. Deixa eu abraçar a Manuela Maria do Pina. Ô, Manu, meu amor, beijo pra você. O Carlos Batista tá em Jardim Atlântico, tá ligado também. Neide, a Creuza do Ibura, pessoal que tá comigo aqui no Instagram, ó, arroba Nano Alves, tá? Me segue no Instagram, manda tua mensagem aí também. 1:01 agora, boa tarde.
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3: Boa tarde. Alô, manda um alô Recife. Pra Ubi das Estrelas de Buenos Aires, Pernambuco, Brasil. A música, qualquer uma aí que tiver na rodada aí, todas são boas. Obrigado.

0: Luzinha, Manu Batidão, bom demais, né? Ó, esse é o sábado da Recife, finalzão de semana, pegando fogo, energia, alegria pra descontrair você.
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0: Tem um par de ingressos do Samba Recife que eu mandei você ligar pra ganhar. Marcela Vasconcelos, ô Marcela! Marcela Vasconcelos Barros é o nome dela. Jardim São Paulo, final do telefone dela é o 2817. Parabéns, ô Marcela, faturou, viu? Par de ingressos, Samba Recife, na segunda-feira tu já vem aqui buscar, tá?

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Recife, sou da Rafaela Santos e do Zé Felipe. Ô, Rafael Silva, Maranguape 1, curtindo a gente, abração. Ô, deixa eu mandar beijo também pra Edilene Vasconcelos, tá ligada? Adriana Maria Navazzi, todo mundo curtindo. 1:26 agora. Ó, tô te esperando aqui no Instagram, viu? @NanoAlves, me segue que eu quero mandar alusão.

0: Recife, a minha paixão. Hora de abraçar todo mundo que tá curtindo a gente. Deixa eu abraçar a Fátima Maria. Ô, Fátima, Fatinha de Olinda, de Rio Doce. Tá ligada, tá curtindo a gente. Forte abraço. Ô, José Francisco tá em Piedade, tá abraçando todo mundo. Quem mais aqui? O Dário José, Dali, Dário de Jardim São Paulo. Dona Tereza, alô, Dona Tereza de Jardim São Paulo também tá curtindo. 1:34 agora.
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0: Henri Freitas. Agora 1h40, bora pro zap.
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0: Bora, que eu quero você no nosso WhatsApp, mandando aqui seu alusão, pedindo sua música. Quem é que tá por aqui? Oi.
2: Boa tarde. Não.
0: Oi, meu amor. Nano.
2: Meu nome é Cecília.
0: Ô, Cecília.
2: Sou de Recife. Queria escutar a música.
0: Qual?
2: Chuva de Arroz.
0: Chuva de Arroz. Com Luan Santana, é?
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0: Tá bom, meu amor, vou tocar pra você. Bora matar saudades dessa música, Chuva de Arroz? Eu gosto dela também, viu? Cecília, beijo, cheiro pra você, viu?

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0: Recife, a minha paixão, maravilhosa tarde de sábado pra você. Ó, deixa eu abraçar a Gabriela Maria, tá curtindo a gente. Ó, Gabi do meu coração, Gabizinha de prazeres, obrigado, viu, pelo carinho. Ah, Celinha Maria, do Alto do Mandu, beijo pra você, um abraço a todos aí de Casa Amarela. Galera que curte demais a gente, nos acompanha, coisa boa. Neidinha do meu coração também tá ligada. Ó, 2:04, tem 30 segundos só e eu volto no intervalo.
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2: Nando Alves. 14 horas e 38 minutos.

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Recife, 4:16.

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1: Eita, essa aqui viralizou no TikTok. Todos os casais aí.
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2: Ótima tarde, 4:51. 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
2: Ótima tarde, 5h23, já de volta. 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

Queridos filhos e filhas, que a paz do Senhor esteja com você. E hoje, sendo dia de Nossa Senhora Rainha, que ela o cubra com o seu manto. Nossa Senhora, junto a teu filho, interceda por nós, Mãe. Nossa Senhora Rainha do céu e da terra, sois a rainha na minha vida. Em nome do Pai, do Filho e do Espírito Santo. Amém. Senhor Deus, nos colocamos em prece e em louvor. Começamos te louvando, Senhor, o dia que passou, as horas boas. E te louvamos, Senhor, porque temos a certeza que se algo de desagradável nos aconteceu, não foi pior, porque a tua presença e os anjos da guarda nos protegeram. Te louvamos, Senhor. E te pedimos a graça, Senhor, de valorizar a vida, o corpo, a saúde. Senhor, dai-nos a graça de valorizar este grande dom que Deus nos deu, estarmos vivos. Senhor Deus, que todo o meu agir, o meu fazer, o meu pensar, esteja profundamente de encontro à antecipação do teu reino e que seja feita a tua vontade. E não permita, Senhor, que eu me valha do corpo, das mãos, para agredir alguém, do olhar, para usar de malícia. Não permita, Senhor, que eu me valha da boca, dos lábios, para mentir. Não permita, Senhor, de dar ouvidos a maldades da vida alheia. Não permita, Senhor, e peço essa graça de que meus pés jamais trilhem caminhos desonestos. Senhor, eu te louvo e te agradeço pelo corpo que tenho. E peço, Senhor, de tal forma viver que eu possa louvá-lo e agradecê-lo. É por amar este dom que me destes que invoco São Roque, pedindo a Deus a proteção e fazendo-me intercessor dos doentes. Ó Deus, por intercessão de São Roque, livrai-nos de todo o mal, curai as feridas do corpo, as doenças de pele, e fazei, Senhor, com que todos aqueles que lidam e estão em prol da saúde tenham as graças necessárias do discernimento, da serenidade e do amor. Nossa Senhora, Mãe querida, acolha os enfermos, acolha as dores e junta teu filho, amenize, dê segurança e conforto. Ave Maria, cheia de graça, o Senhor é convosco. Bendita sois vós entre as mulheres e bendito é o fruto do vosso ventre, Jesus. Santa Maria, Mãe de Deus, rogai por nós, pecadores, agora e na hora de nossa morte. Amém. Nossa Senhora, abençoai e protegei os enfermos. Uma boa noite a todos.

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1: Ótima noite pra você, agora 6:06. Nosso Ligue 97 com muita música pra você nesse sabadão. 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

Em primeiro lugar em audiência, ótima noite, 6h37. Já já tem Marília Mendonça especial, hein? Daqui a pouquinho. Mas agora vamos curtir Teuzinho, te amo demais. E logo em seguida, Marília Mendonça especial, hein? 6h38.

Recife, primeiro lugar no Ibope, Marília Mendonça especial, nesse sabadão. Tô indo nessa, minha gente. Cheiro grande, segunda, 3 da tarde, a gente se encontra, hein? Tchau!

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4: Olá, gente, boa noite. Oi, boa noite. Eu espero que você esteja tendo uma boa noite. Eu te desejo uma boa noite. Eu espero que você tenha um final de semana lindo. Eu espero que você tenha uma noite de sábado maravilhosa. Para isso, estamos começando Momentos de Amor com muita gratidão a Deus. Mais um programa desses para conta, mais um de muitos que ainda teremos. E eu fico feliz por ter a sua companhia, tá bom? Hoje vamos curtir uma programação linda com as melhores músicas nacionais e internacionais. Às vezes, uma baladinha, no mais, as mais lentinhas. Começando bem com o clássico da Nica Costa, Midnight. Agora 8:01. Boa noite.

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3: E dando aquela primeira parada para lembrar para você que eu já coloquei a nossa postagem da noite de hoje no nosso Instagram para que você possa interagir comigo em forma de recado, de comentário por lá, não é? Eu coloquei algo que diz assim, ó: quem vive com intensidade não aceita meias verdades. Porque meia verdade é uma mentira inteira, não é não? Ou é verdade, ou é mentira, não existe essa história de, ah, falei pela metade, não, pô. Isso aí já é uma mentirinha inteira. Está lá no nosso Instagram para que você possa pensar, para que você possa, aliás, pensar, não, para que você possa interagir comigo, não é? Eu quero mandar um abraço aqui pro Rafael Silva, ele tá ligado no melhor programa, valeu, Rafa. Ainda uma alusão pra Tânia Paixão, com o nosso querido Adriano Montarroios, estamos na escuta, obrigado. Jorge, no bairro da Mostardinha. Ei, Jorge, grande abraço para você, rapaz. A minha querida Adriana está com toda a família. Manda um alô para mim aqui na Várzea, com bastante capricho. Valeu, lindona. Um grande abraço para você, para toda a família curtindo a gente, tá bom? Quero mandar um abração aqui também para Valquíria. A Valquíria tá curtindo a gente hoje em companhia da Tassiana Albuquerque, lá em Rio Doce. Grande abraço para você. Ela é de Rio Doce, mas ambas estão no Bairro Novo. Mas vão acordar cedinho, não é? Olha, que vocês tenham um domingo abençoado e que tudo dê certo. Que acordar cedo em pleno domingo não é comigo. Beijocas assim, ó, pra vocês, tá bom? Vamos de música. Essa é dançante, bem cara de noite de sábado. Fagner.

tocando para vocês mais lindas de todos os tempos e um programa muito, muito massa. Esse BJ no momento é isso.

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Este é o som do momento. Me atrapalhei um pouquinho aqui porque eu tô atualizando o sistema, às vezes ele demora um pouquinho para eu colocar aqui por ordem de postagem para te mandar um abraço. Pronto, consegui aqui. Ó, deixa eu mandar um abraço aqui pro Domingos Silva, ele desejando um ótimo final de semana a todos os ouvintes do Momentos de Amor. Valeu, Domingos. Julie, oi Ju, tá curtindo a gente, uma ótima noite de sábado. Aqui já ligadinha, porque não tem programação melhor. Yes! É isso aí, garota. Ainda o Guto, também nessa noite de sábado, um grande abraço, tá em Garaçu. Valeu, meu amigo. Adelson Macário, também me dando alegria da audiência. Forte abraço para você, Adelson. Muito feliz com o carinho da sintonia sempre. O Cristiano Tartaruga, lá em Carpina, um abraço para você também. Desejando abençoada madrugada. Paulo César, e amigão, já na escuta, nesta, em mais uma noite massa demais, manda um abraço pra mim, pra galera do 27 de novembro, o R3 e Bura Alto. Concordo com a postagem, plenamente. Bom final de semana pra todos vocês, valeu Paulo, valeu guerreiro. A Sheina Alves, da Caxangá, hoje vou até as 4 da madrugada ouvindo a melhor. Oba! Bom, acho que trabalhando, né Sheila? Beijo pra tu, bom trabalho, tudo de bom, viu? Maria Antonieta, minha linda, curtindo o momento. Acabei de mandar uma mensagem pra tu, tá me devendo, viu? A gente tem uma foto, acho que sabe-se lá de quantos anos atrás. Tudo de bom, viu? Deus abençoe sempre. Bom, vamos de música, né? Ah, essa é clássica, assim, ó. Lembra Elton John? Nikita? Muito bom, hein? Agora são 8h39. Uma boa noite pra todos nós.

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2: De volta com Momento Ex.
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2: Deixa eu contar uma coisinha pra vocês. A vontade que eu tenho é de entrar madrugada dentro fazendo o programa. Porque aqui nós vamos colocando as músicas e nós vamos tendo uma ideia, mais ou menos, de que hora a música vai sair. Colocando uma atrás da outra, uma atrás da outra. E quando eu vi, já era meia-noite. Eu disse, pronto, o programa acabou. Mas dá vontade de tocar isso, dá vontade de tocar aquilo. Dá tanta coisa que o programa não permite devido ao tempo. Ou deveríamos ter uma noite inteira só de músicas boas, né? Não, aliás, tem a madrugada. Mas eu tenho que ir de meia-noite. Ó, deixa eu mandar um abraço aqui pra Creuza. Ela disse, manda aí um abraço pra minha filha Bianca. Ah, tá. Sou Andresa. E outro para Wellington. Estamos escutando. Então, para você, Bianca, para Andresa e para o Wellington, uma ótima noite, viu? Danilo tá curtindo momentos. Grande abraço para você. A Nenê Feliciano desejando um feliz domingo. Abençoado domingo para você e todos os ouvintes. Valeu, lindona. Uberlânia, oi, tu tá por aqui também. Beijos para você. Queria ouvir um som, se não vou pedir muito. Sou sua fã. Obrigado. Viu, gente? Tem gente que gosta de mim. Cheiro pra tu, viu? Leila Mota, olha, Leilinha, sábado também é dia de hora extra, não é? É sim, cheiro, Catu, pra, Catu é ótimo, hein? Pra tu, menina. O Lucas Wellison também, ninguém aceita minha mentira, pois fala a verdade ou não, não é isso, Lucas? Lucas é lá do Ibura de Baixo, tá curtindo a gente. Grande abraço, meu amigo. Bom, vamos de música, né? Daqui a pouquinho, nós vamos curtir 2 horas inteiras só de músicas, mas por enquanto, tem My Heart and Forever by your side.